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3: 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As notícias do governo federal que movimentaram o país no dia de hoje.
4: Olá, boa noite.
0: Boa noite para você que nos acompanha em todo o país.
4: Quarta-feira, 1º de julho de 2026.
0: Vamos ao destaque do dia: combate ao crime organizado.
4: Prejuízo de facções criminosas ultrapassaram os 3 bilhões de reais após ações coordenadas pelo Ministério da Justiça.
0: E governo do Brasil inaugura o primeiro de 3 escritórios nacionais antifacção. Vanessa Casalino.
5: Os escritórios integram o programa Brasil contra o Crime Organizado. Em menos de 2 meses de programa, o país registrou quedas nos crimes violentos e patrimoniais.
4: E ainda, anunciados 500 milhões de reais para fortalecer a saúde na Bahia.
0: Entre as ações está a entrega do novo Hospital Estadual Litoral Norte e a distribuição de veículos do Agora Tem Especialistas. Pablo Mundim.
6: Na educação, o governo do Brasil entregou 29 novos ônibus escolares, com investimento de 13 milhões e 200 mil reais pelo novo PAC.
4: Você vai ouvir também: Brasil Digital já levou sinal aberto e gratuito a mais de 10 milhões de pessoas.
0: O programa amplia o acesso da população brasileira à TV pública, educativa e legislativa. Márcia Fernandes.
7: Já foram instaladas 55 estações de transmissão pelo país. Para o segundo semestre, a meta é instalar outras 75 estações.
4: Hoje, na apresentação da Voz do Brasil, Mariana Jungmann e Luciano Seixas.
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4: Cultura e modernização de equipamentos culturais na Bahia.
0: O Teatro Castro Alves, em Salvador, reconhecido como patrimônio nacional e um dos principais palcos do país, reabre suas portas após passar por obras de restauração.
4: O presidente Lula e a ministra da Cultura, Margareth Menezes, participando da cerimônia de entrega que deve começar em instantes.
0: E o repórter Rafael Lopes acompanha a movimentação direto de Salvador, tá? E traz pra gente agora as informações ao vivo. Boa noite, Rafael.
8: Boa noite, Mariana, Luciano e ouvintes da Voz do Brasil. Noite de tapete vermelho aqui no Largo do Campo Grande para a entrega do novo Teatro Castro Alves. A programação oficial está marcada para começar logo mais às 8h15 da noite e contará com a presença do presidente Lula. Ele vai participar ao lado da ministra Margareth Menezes e de autoridades locais da entrega da terceira e última etapa do projeto de requalificação do Teatro Castro Alves. O local foi modernizado e restaurado após o teto da sala principal ter sido atingido por um incêndio em 2023. O edifício, de estilo modernista, contou com melhorias estruturais que seguem padrões internacionais, preservando o valor histórico e arquitetônico do complexo, que é tombado pelo IPHAN como patrimônio nacional. O Teatro Castro Alves já abrigou momentos marcantes das artes cênicas do país e já foi palco de shows históricos, como o de João Gilberto, Doces Bárbaros e Raul Seixas. As obras contaram com um investimento de mais de 260 milhões de reais, unindo recursos dos governos federal e estadual, e representa a maior intervenção já realizada no teatro desde a inauguração em 1967. Mariana, Luciano, eu volto com vocês no estúdio.
4: Obrigado, Rafael, pela participação ao vivo aqui na Voz do Brasil.
0: E o presidente Lula esteve mais cedo em Itaparica, também na Bahia. O local é a maior ilha marítima do Brasil, chegando a receber 300 mil turistas na temporada de verão.
4: Hoje foi dada a largada à construção de uma ponte que vai ligar a ilha à capital baiana, trazendo mais desenvolvimento e empregos para a região.
0: Ao todo, serão beneficiados pelo projeto de infraestrutura cerca de 10 milhões de pessoas de 250 municípios.
9: A ponte Salvador-Itaparica terá 12 quilômetros de extensão e vai reduzir o tempo de travessia de 1 hora para 15 minutos entre a capital baiana e a ilha. O projeto integra o novo PAC e contará com 3 bilhões de reais de investimentos federais. Nesta quarta-feira, em Veracruz, na Bahia, o presidente Lula participou da cerimônia que marcou o início oficial das obras.
2: A Bahia precisava de um outro escoamento da riqueza produzida pela Bahia. E se optou por fazer essa ponte e fazer uma estrada.
9: A ponte, que será construída sobre a Baía de Todos os Santos, será a maior da América Latina sobre o mar. 300 profissionais já atuam nos três canteiros de obras implantados para a execução do projeto. A expectativa é de que aproximadamente 28 mil veículos utilizem diariamente a nova ligação, que vai fortalecer também cadeias produtivas ligadas ao turismo, à indústria e ao comércio, de acordo com o governador da Bahia, Jerônimo Rodrigues.
10: Essa ponte, ela é estratégica. Quem vem do oeste com cargas de grãos, de algodão, de fruta, vai economizar até 200 quilômetros. A economia é o tempo dos motoristas, dos caminhoneiros.
9: Ao todo, 27 empresas brasileiras já foram contratadas para fornecer equipamentos, materiais e serviços. O empreendimento é resultado de uma parceria público-privada entre o governo da Bahia e a concessionária Ponte Salvador-Itaparica. E a expectativa é que seja entregue em 2031. Reportagem Graziele Bezerra.
4: E ainda na Bahia, no município de Alagoinhas, o governo do Brasil entregou um novo hospital que estará preparado para atender mais de 500 mil pessoas de 34 municípios.
0: Também foram realizadas entregas de ambulâncias e ônibus escolares para atender o estado.
4: Um investimento de 500 milhões de reais só para a saúde.
11: O Hospital Regional Litoral Norte recebeu 76 milhões de reais em investimentos para a construção. A unidade conta com 190 leitos para atendimentos clínicos, cirúrgicos, pediátricos e obstétricos. A expectativa é beneficiar 544 mil moradores, ampliando a oferta de serviços de média e alta complexidade e reduzindo a necessidade de deslocamentos para outras cidades, explica o ministro da Saúde, Alexandre Padilha.
12: Vai ser muito importante esse hospital aqui, vai facilitar muito a vida das pessoas, poder se tratar aqui, perto da família, mas vai servir a 34 municípios da região.
11: Além da entrega da nova estrutura, o Ministério da Saúde garantiu recursos para o funcionamento do hospital. Serão 92 milhões e 400 mil reais por ano para o custeio dos serviços. A Bahia também receberá um reforço de 18 milhões de reais anuais para ampliar a oferta de atendimentos especializados pelo Sistema Único de Saúde. Na educação, o governo do Brasil entregou 29 novos ônibus escolares, com investimento de 13 milhões e 200 mil reais pelo novo PAC. Segundo o ministro da Educação, Leonardo Barchini, todos os ônibus escolares são modernos, confortáveis e seguros.
13: Você anda em qualquer estrada, pode ser estrada de chão, pode ser na rodovia. Em todos os estados, você tem um ônibus amarelinho. E esse ônibus é melhor, porque esse ônibus é mais seguro. Esse ônibus tem ar-condicionado agora e dá todo o conforto e segurança para as crianças brasileiras.
11: Para o presidente Lula, os investimentos fazem parte da estratégia do governo do Brasil para ampliar o acesso aos serviços públicos, fortalecer a rede de saúde e educação e reduzir as desigualdades regionais.
14: Somos seres humanos, homens e mulheres, pretos e brancos, nascidos nesse país e precisamos ser tratados com decência e com respeito que todo mundo merece.
11: O governo do Brasil também destinou ao estado da Bahia 256 veículos do programa Agora Tem Especialistas Caminhos da Saúde. São 180 vans e micro-ônibus para o transporte de pacientes, além de 58 unidades odontológicas móveis e 18 novas ambulâncias do SAMU, reforçando a assistência à saúde em diversas regiões do estado. Reportagem Pablo Mundim.
0: São Paulo recebeu hoje o primeiro escritório do programa Brasil contra o Crime Organizado.
4: O objetivo é integrar as ações do governo federal, dos estados e municípios no combate aos crimes e às facções criminosas.
0: O programa, lançado no mês de maio, conta com investimentos de 11 bilhões de reais e já causou um prejuízo de 3 bilhões de reais às facções.
5: A União ainda mais presente no estado de São Paulo para combater o crime organizado. É o que acontece a partir de hoje com a implantação do Escritório Nacional Antifacção pelo Ministério da Justiça e Segurança Pública. O foco está na asfixia financeira ao crime organizado. O escritório é ligado à Secretaria Nacional de Segurança Pública. O secretário Chico Lucas explica que, na prática, aumenta a integração entre União, estados e municípios no combate ao crime.
15: A gente tem que ter essa proximidade com as forças de segurança estaduais, com as forças federais que estão localizadas em São Paulo e com todos os membros desse arranjo produtivo, o sistema financeiro, os empresários, para justamente ter mais efetividade.
5: O primeiro escritório foi inaugurado aqui em São Paulo. O segundo vai ser no Rio de Janeiro na próxima sexta-feira e também na cidade de Foz do Iguaçu, no Paraná, região da Tríplice Fronteira. Os escritórios integram o programa Brasil contra o Crime Organizado. O programa já causou prejuízos de 3 bilhões de reais às organizações criminosas e já prendeu mais de 18.800 pessoas. O ministro da Justiça e Segurança Pública, Wellington César Lima e Silva, destaca que, com o plano, o combate ao crime organizado ganha um rumo ainda mais estratégico.
16: O importante é aumentar o volume de dados, ter esse diagnóstico cada vez mais detalhado e refinar as estratégias através da cooperação. Nós estamos realizando uma operação nacional e duas operações regionais todos os meses e vamos continuar assim até o final do ano.
5: Em menos de 2 meses de programa, o país registrou quedas nos crimes violentos e patrimoniais. Entre maio desse ano e maio de 2025, os homicídios dolosos caíram mais de 17%. Os latrocínios, mais de 14%. O roubo de carga recuou quase 32%. E o de veículos, 26%. Reportagem Vanessa Casalino.
4: Levar informações e conteúdo das emissoras públicas para todos os cantos do Brasil.
0: Com esse objetivo, o programa Brasil Digital tem ampliado o número de municípios beneficiados com a chegada do sinal.
4: Já foram instaladas mais de 50 estações de transmissão e até o fim do ano serão mais 75.
7: Mais de 10 milhões de pessoas já foram beneficiadas pelo programa Brasil Digital, que amplia o acesso da população brasileira à TV pública por meio de sinal digital aberto e gratuito. Segundo o balanço apresentado pelo Ministério das Comunicações, pela Anatel e pela empresa Brasil de Comunicação, a EBC, já foram instaladas 55 estações de transmissão pelo país, ampliando a cobertura para 147 municípios. Para o segundo semestre, a meta é instalar outras 75 estações. O ministro das Comunicações, Frederico Siqueira, destacou que o programa é uma prioridade do governo federal e falou sobre as vantagens de levar o sinal a mais municípios.
17: A gente precisa e precisava ampliar a capilaridade da comunicação pública nas áreas mais remotas do nosso país. E para esse ano, mais 75 estações na prioridade e com certeza a gente terá sucesso na execução até o final do ano. Em cada localidade atendida, a população ganha mais qualidade de imagem, estabilidade do sinal e acesso a um conteúdo público de qualidade.
7: As estações entregues até agora estão distribuídas por todas as regiões do país. O Norte e o Nordeste concentram 14 instalações cada. O Sudeste contabiliza 11 estações, seguido pelas regiões Sul, com 10, e Centro-Oeste, com 6. Para a presidente da empresa Brasil de Comunicação, Antônia Pellegrino, o programa leva mais cidadania aos brasileiros.
18: Esse evento marca um balanço do Brasil Digital, um programa vitorioso e também um marco da maior expansão de sinal da comunicação pública que já tivemos no país. Cultura, informação de qualidade e cidadania para milhares de brasileiros. Esse é o sentido do Brasil Digital, ampliar o alcance do sinal, mas com isso aumentar o alcance da cidadania.
7: Com investimento de 208 milhões de reais do novo PAC e do leilão do 4G, o programa Brasil Digital é viabilizado por meio de parcerias com instituições públicas nos municípios. Com isso, a população passa a ter acesso gratuito a canais como Canal Gov, TV Brasil, Canal Educação, Canal Saúde, além da TV Câmara, TV Senado, TV Assembleia e onde houver canais das câmaras municipais. Reportagem, Márcia Fernandes.
0: Jornalistas, influenciadores estiveram hoje na sede da empresa Brasil de Comunicação, em Brasília, para saber mais sobre a implementação da TV 3.0.
4: O encontro foi transmitido em uma live com participação da diretora-presidente da EBC, Antônia Pellegrino, e do secretário de Políticas Digitais da Secretaria de Comunicação Social da Presidência da República, João Brant.
0: A nova geração da televisão aberta, também conhecida como DTV+, terá mais qualidade de som e imagem, interatividade e integração à internet.
4: A EBC, definida como operadora da chamada plataforma comum da DTV+, é responsável por administrar a infraestrutura compartilhada, que vai permitir a oferta de aplicativos, serviços interativos e recursos digitais.
0: E a gente vai continuar falando de acesso à comunicação, dessa vez para quem vive no norte do país.
4: Um dos desafios para chegar a algumas localidades na região são florestas densas e grandes distâncias do território.
0: A saída para superar esses obstáculos foi o uso de cabos que passam por baixo dos rios.
4: Esse é o programa Norte Conectado. A maior rede de infovias subfluviais do mundo já beneficia mais de 6 milhões de pessoas na região.
19: O programa Norte Conectado prevê 9 infovias, com 13 mil quilômetros de cabos de fibra ótica instalados no fundo dos rios amazônicos. Quando concluído, vai conectar 70 localidades em 6 estados: Acre, Amapá, Amazonas, Pará, Rondônia e Roraima. Antes da chegada do programa, quase metade dessas áreas ainda não tinha acesso à internet de alta velocidade. Com investimento de R$1,3 bilhão, por meio do novo PAC, 6 infovias já foram concluídas e outras 3 estão em implantação. A expectativa é de beneficiar cerca de 7,5 milhões de pessoas. Para quem vive na região, a conexão de internet representa novas possibilidades de acesso a serviços e educação. É o que conta Alzanir Fernandes Pinto, da comunidade indígena Filadélfia, de Benjamin Constant, no Amazonas.
20: Antes de a gente ter internet, a gente tinha que se deslocar daqui da nossa comunidade para a cidade para ter acesso. A gente alugava 1 hora, 2 horas e fazia os trabalhos da nossa aula, da universidade.
19: Além de conectar moradores, o Norte Conectado já disponibilizou mais de 900 pontos de acesso para escolas, unidades de saúde, órgãos públicos e espaços de inclusão digital. O ministro das Comunicações, Frederico de Siqueira Filho, destacou que a expansão da conectividade ajuda a reduzir desigualdades e fortalece a infraestrutura digital do país.
21: É o quanto a gente consegue impactar a vida das pessoas quando a gente aumenta a conectividade, né? Quando a gente instala uma antena de telefonia móvel, quando a gente conecta uma escola, quando a gente liga uma infovia, a gente está fazendo parte dessa grande integração de estratégia de inclusão digital do nosso país, mobilizando jovens, idosos e adultos.
19: Outra entrega do Ministério das Comunicações é a rede privativa de comunicação da Administração Pública Federal, uma estrutura que não usa o acesso comercial e assim garante mais segurança no compartilhamento de informações do governo. Reportagem Luciana Colares de Holanda.
0: Criar embarcações, combater a pesca ilegal e principalmente atuar na segurança e preservação da vida dos pescadores, foi lançada uma sala de monitoramento em tempo real das vidas humanas no mar.
4: O acompanhamento permite uma resposta rápida em caso de emergências.
0: E dá mais transparência às ações do governo de combate à pesca ilegal, por exemplo. Foi o que destacou o ministro da Pesca e Aquicultura, Edipo Araújo.
22: Essa sala, ela é inédita, mostra o compromisso, né, do governo do Brasil com transparência, geração de dados e informações, mas também o compromisso do Brasil de combater a pesca ilegal, não reportada e não regulamentada. Uma infraestrutura para conduzir todos os processos e ferramentas de monitoramento e controle. É o governo do Brasil trabalhando em prol do fortalecimento, mas do desenvolvimento sustentável da pesca brasileira.
4: A entrega faz parte das comemorações da Semana Nacional de Promoção da Pesca Artesanal, celebrada esta semana.
0: Autonomia econômica para as mulheres no campo.
4: Com o novo plano Safra da Agricultura Familiar lançado nesta terça-feira, as produtoras rurais passam a contar com juros mais baixos no Programa Nacional de Fortalecimento da Agricultura Familiar.
0: O valor foi reduzido de 3% para 2% ao ano, com um limite de financiamento de até R$100 mil.
4: Com isso, o governo quer garantir melhores condições às agricultoras para ampliar a produção de alimentos à mesa dos brasileiros.
0: A ministra do Desenvolvimento Agrário e Agricultura Familiar, Fernanda Machiavelli, destacou o avanço da participação das mulheres no acesso ao crédito rural durante o programa Bom Dia Ministra, produzido pela empresa Brasil de Comunicação.
1: Hoje eu tenho a alegria de dizer que nós, as mulheres, já são mais de 50%, 55% dos contratos que acontecem no microcrédito, que nós já somos 40% do volume de crédito total do Pronaf e que nós dobramos o volume de crédito desde 2023 para cá, que chega para as mulheres. Mas a gente quer mais, a gente quer avançar mais, porque nós queremos que as mulheres tenham autonomia econômica.
4: A ministra do Desenvolvimento Agrário destacou ainda a ampliação do acesso ao crédito para a juventude rural.
0: Agora, o limite passou de 8 mil para 16 mil reais, no caso de dois jovens da mesma família acessando o financiamento.
4: Para ter acesso ao crédito, é preciso ter o Cadastro Nacional na Agricultura Familiar e entrar em contato com o órgão de assistência técnica e extensão rural do seu estado.
0: Meses após o lançamento, o Mac Livros atingiu 1 milhão de usuários.
4: O Mac Livros é uma plataforma que funciona como uma biblioteca digital.
0: E funciona como uma biblioteca mesmo. Você pode alugar o livro por 14 dias e renovar pelo mesmo período. Tudo isso de graça.
4: A ferramenta foi atualizada com obras em espanhol e inglês. E com isso é possível acessar 25 mil obras nacionais e internacionais.
3: O Ministério da Educação ampliou o acervo do Mac Livros com a disponibilização de obras em versões originais em inglês e espanhol. Ao todo, foram incorporadas 7.832 publicações. Entre os autores disponíveis em inglês estão William Shakespeare e Virginia Woolf. Já em espanhol, os leitores poderão acessar obras de escritores como Gabriel Garcia Márquez, Frederico Garcia Lorca e Teresa Orbegoso. A atualização também traz novos títulos em português de diferentes gêneros publicados por editoras como Fósforo, Peirópolis e Ciranda. Com a atualização, o Mac Livros passa a ter 17.610 obras em português, 6.468 em inglês e 2.724 em espanhol, ampliando o acesso gratuito dos brasileiros a diferentes tradições literárias e culturais. A novidade ainda fortalece a experiência de aprendizagem oferecida por outra ferramenta, o Mac Idiomas, uma plataforma do Ministério da Educação, disponível em versão web e aplicativo voltada ao ensino gratuito de inglês e espanhol. Atualmente, o Mac Idiomas reúne mais de 212 mil usuários ativos e oferece cursos do nível básico ao avançado. Reportagem Júlio César de Oliveira.
0: Para acessar a plataforma de leitura, basta ir no aplicativo Mac Livros ou no endereço maclivros.mec.gov.br. Mac Livros, MSC Livros, .mec.gov.br.
4: Inaugurada a primeira Casa da Igualdade Racial na cidade de Itabira, em Minas Gerais.
0: A cidade possui mais de 70% da população negra e agora passa a contar com apoio psicológico, social e jurídico a vítimas de crimes raciais, além de incentivar o desenvolvimento pessoal e profissional.
4: Além de Minas Gerais, o Rio de Janeiro, Ceará, Rio Grande do Sul e Bahia já contam com Casas da Igualdade Racial.
0: E o governo do Brasil quer ampliar esse número. Está aberto até 15 de julho o prazo para que os estados e municípios participem do edital de chamamento público para os novos espaços.
4: Os critérios para participar podem ser conferidos no portal do Ministério da Igualdade Racial em gov.br/igualdade-racial.
0: E essas foram as notícias do governo do Brasil.
4: Uma realização da Secretaria de Comunicação Social da Presidência da República.
0: Com produção da empresa Brasil de Comunicação.
4: Fique agora com o Minuto do TCU. Em seguida, as notícias do Poder Judiciário e do Congresso Nacional. Boa noite.
0: Boa noite, até amanhã.
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2: 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Você vai ouvir agora notícias do Poder Judiciário.
8: STF encerra primeiro semestre com mais de 11 mil decisões colegiadas.
23: STJ realiza sessão de encerramento do semestre e apresenta balanço de desempenho da corte.
8: Justiça do Trabalho realiza audiência pública e estabelece metas para 2027.
23: Boa noite, eu sou Marcela Luiz.
8: E eu sou Walter Lima.
23: O Supremo Tribunal Federal encerrou o primeiro semestre com mais de 11 mil decisões colegiadas.
8: O ministro Edson Fachin apresentou o balanço das atividades e reafirmou o compromisso da corte com a transparência, independência e pluralidade. Carolina Chaves.
24: Segundo Edson Fachin, a corte encerrou o período com os seguintes números: mais de 43 mil processos julgados, integrando quase 60 mil decisões, 11 mil decisões do colegiado do tribunal, 27 novos temas de repercussão geral analisados, o que liberou mais de 42 mil processos que aguardavam um entendimento. Edson Fachin reafirmou o compromisso com a transparência, com os julgamentos de repercussão geral e com o aperfeiçoamento da gestão.
25: Esta corte trabalhou e muito em favor do Brasil, do Estado de Direito e da democracia. Estamos sempre juntos na defesa do interesse institucional. Compreensões distintas de fatos e processos, e elas existem, como é próprio de uma corte plural independente, são expressões de saúde institucional e não de fraqueza. O diálogo entre diferentes perspectivas jurídicas é o que confere legitimidade às nossas decisões e profundidade à nossa jurisprudência.
23: O STJ também encerrou o semestre hoje, apresentando o balanço de julgados no período.
8: A sessão da Corte Especial foi conduzida pelo ministro Herman Benjamin, presidente do tribunal. Fátima Uchoa.
26: Na sessão de encerramento do primeiro semestre, o presidente do STJ, ministro Herman Benjamin, apontou um recorde de 260.220 processos recebidos no período, sendo quase 25 mil a mais do que de janeiro a junho do ano passado. Ele manifestou preocupação com o crescimento contínuo da demanda processual.
27: Os números são preocupantes. Nós já estávamos inviabilizados o ano passado e a curva da inviabilização continua ascendente.
26: O STJ julgou 291.280 processos. O número de julgamentos chega a 414.248 quando considerados agravos internos, agravos regimentais e embargos de declaração, e baixou 265.516. Os dados correspondem à média de cerca de 7 decisões por minuto para cada ministro.
23: Tribunal Superior Eleitoral faz balanço dos julgamentos e da preparação para as eleições 2026.
8: A sessão foi conduzida pelo ministro Cássio Nunes, presidente do TSE. Fábio Ruas.
28: O ministro Cássio Nunes Marques destacou que neste semestre o TSE realizou 88 sessões de julgamento. Foram 1.656 processos, sendo 336 em sessões presenciais e 1.320 virtuais. O TSE ainda lançou o Manual do Eleitor, com linguagem acessível e que vai ser traduzido para línguas indígenas.
23: Justiça do Trabalho realiza audiência pública e estabelece metas para 2027.
8: A proposta é aprimorar os serviços da Justiça do Trabalho. Mila Amaral.
5: Esse foi o assunto discutido hoje na audiência pública durante o debate realizado de forma online. Também foram estabelecidas as metas nacionais do TST para 2027, que aliás foram firmadas com o apoio da sociedade. Por exemplo, na consulta pública feita pelo TST, as pessoas pediram que aumente o número de processos julgados pelo tribunal, dando prioridade aos mais antigos, o estímulo à inovação no judiciário e pediram também para estabelecer o trabalho decente. O próximo passo agora é encaminhar essas demandas para o CNJ e, a partir da aprovação, colocá-las em prática.
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9: Uma boa noite.
10: E até amanhã.
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13: Eu sou Paula Groba.
14: E eu sou Humberto Pinheiro.
13: E estes são os destaques de hoje do Jornal do Senado, que começa agora.
14: Debate sobre o fim da jornada 6x1 divide opiniões no Senado.
13: Avança projeto que torna crime submeter pessoa indefesa à prostituição.
14: Comissão aprova a autorização para servidor público atuar como MEI.
13: Boa noite.
14: Boa noite.
13: Representantes do governo, dos empresários e dos trabalhadores participaram no plenário do Senado de um debate sobre a proposta de emenda à Constituição que acaba com a jornada de trabalho 6x1.
14: Opiniões a favor e contrárias estiveram no debate, que teve participação de centrais sindicais e da Federação das Indústrias de São Paulo. A reportagem é de Márcio Maturana.
15: O presidente da Federação das Indústrias de São Paulo, Paulo Scaff, disse ver motivações eleitorais para a aprovação da proposta neste momento e foi respondido pela líder do governo no Senado, Tereza Leitão, do PT de Pernambuco.
16: Me desculpe, doutor Paulo, a PEC foi protocolada em 2019. Não é uma PEC boca de urna.
15: Já o senador Jaime Bagatoli, do PL de Rondônia, criticou a proposta e citou a Argentina como exemplo a seguir.
29: Na Argentina, pode-se trabalhar até 12 horas por dia, não passando das 48 horas semanais. É isso que precisamos ter para nós avançarmos no Brasil.
15: O senador Rogério Carvalho, do PT de Sergipe, disse que a redução da jornada é uma questão civilizatória.
30: Essas 44 horas estão reservadas para os que ganham menos, para os que têm mais tempo de deslocamento, menos tempo de vida, portanto, pelo amor de Deus, é muita insensibilidade.
15: Para o líder da oposição no Senado, Rogério Marinho, do PL do Rio Grande do Norte, a jornada de trabalho deve ser negociada entre patrão e empregado.
31: A questão da preponderância do que é negociado sobre o legislado, justamente para fortalecer os sindicatos laborais.
15: A sessão foi presidida pelos senadores Laércio Oliveira, do PP de Sergipe, e Paulo Paim, do PT do Rio Grande do Sul.
13: Antes da sessão de debate sobre o fim da escala 6x1, o presidente do Senado, Davi Alcolumbre, se reuniu com parlamentares e líderes de centrais sindicais para discutir a proposta de emenda à Constituição que reduz a jornada de trabalho. O presidente da Central Única dos Trabalhadores, Sérgio Nobre, classificou como excelente a reunião com o Alcolumbre e afirmou esperar que a proposta tenha tramitação célere no Senado.
14: Já a líder do governo, senadora Tereza Leitão, do PT de Pernambuco, destacou que o calendário de votação do texto não tem caráter eleitoral e que os próximos passos serão definidos ao longo da discussão na casa. A proposta de redução da jornada de trabalho já foi aprovada pela Câmara dos Deputados e aguarda análise dos senadores.
13: Pessoas sem condições de compreender o que acontece ou de oferecer resistência poderão ter proteção mais ampla contra a exploração sexual.
14: A Comissão de Direitos Humanos do Senado aprovou um projeto que aumenta a pena para o crime de exploração sexual de pessoas vulneráveis e prevê punição mais rigorosa quando o autor for um familiar ou tiver relação de confiança com a vítima. Repórter Rodrigo Rezende.
32: Submeter, induzir ou atrair para prostituição ou qualquer outra forma de
0: exploração sexual pessoas vulneráveis que não tenham necessário discernimento sobre o ato pode levar à prisão de até 16 anos. Esse é o objetivo de projeto aprovado pela Comissão de Direitos Humanos. A autora da proposta, senadora Jussara Lima, do PSD do Piauí, afirma que a medida busca ampliar o escopo previsto no Código Penal, que já incluía crianças e enfermos. E a ideia é dar ainda mais segurança aos diversos grupos vulneráveis no país.
1: O projeto, ele tipifica o crime de submissão à prostituição ou a outras formas de exploração sexual, inclusive nos casos em que a vítima, por qualquer outro motivo, ela não tenha condições de oferecer resistência. A medida busca preencher uma lacuna na legislação brasileira, ampliando a responsabilização de criminosos que se aproveitam de vulnerabilidade das vítimas.
0: O projeto também eleva para até 12 anos a pena quando a vítima for coagida por alguém próximo a ela, como ressalta o relator do projeto, o senador Rogério Carvalho, do PT de Sergipe.
3: Merece destaque a previsão de agravamento quando a coação é exercida contra a vítima ou seus familiares, alcançando seu grau máximo de reprovação quando perpetrada pelos próprios familiares ou pessoas do círculo íntimo da vítima.
0: A proposta segue para análise da Comissão de Constituição e Justiça.
13: E trabalhadores cadastrados no programa de famílias acolhedoras poderão fazer jus a 3 dias de folga remunerada quando precisarem acolher criança ou adolescente em situação de vulnerabilidade.
14: É o que diz um projeto aprovado pela Comissão de Assuntos Sociais do Senado e que segue para a Câmara dos Deputados. Repórter Marcela Diniz.
4: Por decisão judicial, após um episódio de violência em casa, por exemplo, crianças e adolescentes podem ser encaminhados temporariamente para as chamadas famílias acolhedoras. São pessoas cadastradas e selecionadas pelo poder público para essa função. O acolhimento tem caráter transitório e não se confunde com a adoção por durar no máximo 1 ano e meio. O projeto aprovado no Senado concede ausência remunerada de 3 dias consecutivos ao trabalhador ou à trabalhadora que acolher criança ou adolescente em sua casa. O senador Flávio Arnes, do PSB do Paraná, defende esse tempo como forma de dar atenção integral àqueles meninos em situação de extrema vulnerabilidade.
6: A pessoa que está trabalhando tem que ter pelo menos um momento, que a gente estamos colocando, de 3 dias para receber a criança, acolher, enquanto os trâmites judiciais acontecem também. E com isso, inclusive, dar contribuir para uma perspectiva nova de vida para a criança e para o adolescente.
4: O projeto é de autoria do senador Alan Rick, do Republicanos do Acre, e precisará passar pelo crivo da Câmara dos Deputados.
13: O Senado aprovou a adesão do Brasil a um acordo sobre comércio de aeronaves civis.
14: Um dos principais pontos do documento da Organização Mundial do Comércio é a eliminação de tarifas de importação para todos os aviões desse tipo e determinados produtos destinados ao setor. Repórter Pedro Pincer.
7: Além da eliminação de tarifas, o acordo sobre o comércio de aeronaves civis trata da redução de barreiras não tarifárias, das decisões de compra de aeronaves civis, dos subsídios à exportação e de regras para evitar restrições comerciais incompatíveis com o comércio internacional. Para o relator, senador Nelsinho Trade, do PSD de Mato Grosso do Sul, o texto favorece a indústria aeronáutica brasileira e o sistema de transporte aéreo.
17: Podemos agregar ao contexto descrito circunstância de que o Brasil passará a participar de maneira plena e em igualdade de condições das deliberações do Comitê TCA, que cuida de temas relevantes para a aviação civil na esfera global. Isso inclui a aplicação do acordo a novos produtos do setor.
7: O comércio mundial anual dos produtos cobertos pelo documento alcança 3,73 trilhões de dólares em exportações e importações, considerando a média de 2018 a 2022. Os principais parceiros comerciais do Brasil nesse conjunto de produtos são Estados Unidos, China, Alemanha e Argentina. O texto segue agora para a promulgação.
13: E servidores públicos poderão ser microempreendedores individuais. É o que prevê um projeto aprovado na Comissão de Constituição e Justiça.
14: A proposta proíbe, no entanto, quem ocupa cargo em comissão ou exerça função de confiança de atuar como MEI. Repórter Bruno Lourenço.
18: A Comissão de Constituição e Justiça aprovou o projeto de lei que autoriza os funcionários públicos a se tornarem microempreendedores individuais. A legislação hoje veda a participação em gerência ou administração de sociedade privada e o comércio, exceto na qualidade qualidade de acionista ou cotista. O senador Esperidião Amin, do Progressistas de Santa Catarina, reforçou que as restrições impostas aos servidores públicos vão na contramão das necessidades do país de novos investimentos na economia.
2: Projeções indicam mudanças demográficas aceleradas devido ao envelhecimento da população, tornando essencial ampliar e não restringir o número de pessoas aptas a empreender para preservar o nível de desenvolvimento econômico nas próximas décadas. Vale destacar que a atividade dos servidores como MEI não prejudicará a administração pública. Já existem situações em que servidores acumulam cargos ou mantêm empregos privados.
18: Amin ressaltou ainda que a proposta traz salvaguardas para não causar prejuízos à administração pública, como o impedimento de que ocupantes de cargo em comissão e funções de confiança sejam MEIs. Se não houver recurso para a nova votação no plenário, a matéria poderá seguir diretamente para análise da Câmara dos Deputados.
14: Edição de Paulo Grova e trabalhos técnicos de Eliseu Caires. O Jornal do Senado fica por aqui. Acompanhe agora as notícias da Câmara dos Deputados. Boa noite.
13: Boa noite e até amanhã.
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8: Câmara aprova redução de benefícios fiscais para cacau importado.
19: Vai ao Senado proposta que protege o uso de emblemas da Cruz Vermelha.
8: Presidente da Câmara reforça apoio ao agronegócio.
19: Proposta discutida por deputados prevê número máximo de alunos em sala.
8: Boa noite. A Câmara aprovou medida provisória que reduz benefícios fiscais sobre cacau importado. O repórter Antônio Vital explica a questão.
20: O plenário da Câmara aprovou a medida provisória que reduz o prazo de isenção de tributo sobre o cacau importado, utilizado como insumo em produtos como chocolate exportado pelo Brasil. Hoje, o cacau inteiro ou partido, bruto ou torrado, comprado de outros países, paga menos IPI, PIS/PASEP e COFINS. Essa operação, quando o produto importado é depois usado como insumo de produtos industrializados, é conhecida como drawback. No caso do cacau, até a edição da medida provisória, em março, essas isenções e reduções de tributos valiam por até 2 anos. Com a medida, passam a valer por apenas 6 meses, com possibilidade de renovação a critério do Ministério do Desenvolvimento, Indústria, Comércio e Serviços. Isso significa que empresas que exportam produtos fabricados com cacau estrangeiro terão prazo menor para usufruir de benefícios fiscais na importação da fruta. Ao editar a medida provisória, o governo argumentou que os produtores de cacau brasileiros serão beneficiados com um possível aumento de venda à indústria. Ficam de fora da redução do prazo de isenções a manteiga de cacau, o cacau em pó e o chocolate importados. A medida provisória foi criticada em plenário por deputados do Novo e do Missão. Para o deputado Kim Kataguiri, do Missão de São Paulo, reduzir benefícios fiscais para produtos que depois serão usados como insumo para exportações prejudica a indústria nacional.
21: O que a gente está falando é o seguinte: Brasil, exporte menos chocolate e exporte mais cacau. Agregue menos valor para a sua produção. Aquilo que mais se critica no desenvolvimento da nossa indústria. O raciocínio é muito simples. Se eu estou importando um produto, mas esse produto, na realidade, é para eu processar, agregar valor e exportar, eu tenho uma suspensão desses tributos porque eu estou agregando valor na indústria nacional. E o governo quer acabar com isso e enfraquecer a nossa indústria.
20: A medida provisória foi defendida por deputados da base do governo. Para a deputada Jandira Fegali, do PCdoB do Rio de Janeiro, os produtores brasileiros de cacau serão beneficiados.
22: Ela garante a proteção da produção nacional. O cacau é uma produção importante no Brasil, que não pode ser penalizada por prazos e questões tributárias. É importante que a gente proteja essa produção para não gerar crise no setor, particularmente na região do norte e do nordeste brasileiro.
20: A medida provisória que reduz o prazo de isenção de tributos sobre cacau importado, utilizado como insumo em produtos como chocolate exportado pelo Brasil, seguiu para análise do Senado. Da Rádio Câmara de Brasília, Antônio Vital.
11: Direitos Humanos.
19: Tabata Amaral, do PSB de São Paulo, defende a aprovação da urgência de projeto que criminaliza o ódio contra as mulheres. Relatora da matéria, a deputada alerta que a misoginia se organiza nas redes antes de aparecer nas agressões e nos casos de feminicídio.
23: Hoje existe uma verdadeira indústria do ódio que opera nas redes, que captura meninos muito jovens e os ensina a enxergar a mulher como inimiga, como objeto, como culpada. E o que nasce numa tela vira ameaça, vira assassinato. Chama isso pelo nome, misoginia, ódio às mulheres. Admitir que essa coisa tem contorno, que é concreta, que ela tem uma motivação e que deve ser punida. É um ato fundamental de proteção que uma sociedade deve oferecer para todas nós, começando pelas pequenas.
8: Tabata Amaral aponta que tem buscado apoio de diferentes bancadas para construir um texto capaz de unir parlamentares de todos os partidos. Ela pede que a Câmara aprove a urgência da proposta como forma de mostrar compromisso com o enfrentamento da violência contra mulheres.
19: Carol D'Artora, do PT do Paraná, também defende a aprovação do projeto que prevê penas para a misoginia. Segundo a parlamentar, a medida faz parte das políticas do governo de enfrentamento à violência e ao discurso de ódio contra as mulheres.
8: Na visão de Carol D'Artora, a criminalização da misoginia é uma forma de garantir maior proteção jurídica às mulheres, inclusive nos ambientes digitais. Para ela, a proposta amplia a participação feminina na política, na cultura, na ciência e em diversos espaços da sociedade.
19: E Lacir Bicalho, do Republicanos, destaca as conquistas femininas nas Forças de Segurança Pública de Minas Gerais ao celebrar a nomeação da Coronel Cleide Barcelos dos Reis Rodrigues, primeira mulher a assumir o comando geral da PM do Estado em mais de 250 anos da corporação.
8: E Lacir Bicalho cumprimenta também a comandante-geral do Corpo de Bombeiros, Coronel Jordana de Oliveira Figueiras Daldegan, e a delegada-geral da Polícia Civil, Letícia Batista Camboge Reis. Ele conclama os homens a unirem suas forças às das mulheres na luta por uma sociedade mais justa e igualitária.
19: Benedita da Silva, do PT do Rio de Janeiro, acredita que a Copa do Mundo deveria promover a integração entre os povos. No entanto, a deputada destaca relatos de racismo, xenofobia e tratamento discriminatório contra jogadores, árbitros e jornalistas durante o torneio.
8: Segundo Benedita da Silva, eventos esportivos internacionais devem ser marcados pelo respeito, pela inclusão e pela igualdade de tratamento entre os participantes. Ela acredita que a omissão da FIFA, entidade responsável pela organização da competição, contribui para a manutenção dessas práticas.
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19: Saúde. A Câmara aprovou regras para proteger símbolos da Cruz Vermelha. A repórter Daniela Lessa acompanhou a votação.
9: A Câmara dos Deputados aprovou o projeto que protege o uso dos emblemas da Cruz Vermelha usados para identificar pessoas e transportes de saúde em situações de emergência e de conflito armado. O projeto busca adequar a legislação brasileira às convenções de Genebra e a protocolos internacionais já ratificados pelo Brasil. Pelo texto aprovado, os três símbolos da entidade passam a ter proteção legal. A imagem mais antiga é a da Cruz Vermelha. Outro símbolo reconhecido internacionalmente é o crescente vermelho, adotado em muitos países. O terceiro emblema é um losango vermelho em forma de cristal. Esses símbolos são usados para indicar proteção a equipes de saúde, hospitais, unidades sanitárias e meios de transporte para atendimento de feridos, doentes e náufragos. As denominações Cruz Vermelha, Crescente Vermelho e Cristal Vermelho também serão protegidas. A deputada Érica Cocai, do PT do Distrito Federal, defendeu a proposta, destacando o alcance mundial da Cruz Vermelha na defesa da vida.
10: É fundamental porque é uma instituição que trabalha com um princípio humanitário. É uma instituição que está em por volta de 190 países fazendo esta função. E muitas vezes em momentos de calamidade, em momentos de guerra, a Cruz Vermelha, ela tem uma possibilidade ou uma atuação para defender sempre a vida.
9: Ao defender a aprovação, a deputada Adriana Ventura, do Novo de São Paulo, argumentou que esses símbolos não devem ser usados de forma comercial para evitar enganos em situações de atendimento de emergência.
10: O que esse projeto faz é internalizar obrigações internacionais que já foram assumidas pelo Brasil, e isso também faz com que não tenha uso comercial indevido para que entidades humanitárias legítimas não tenham confusão.
9: O Serviço de Saúde das Forças Armadas poderá usar a Cruz Vermelha sobre fundo branco para identificar seu pessoal, suas unidades e seus transportes sanitários. Profissionais de saúde civis, hospitais e transportes civis também poderão usar o emblema, desde que tenham autorização. A proposta proíbe o registro de associações, empresas, marcas, desenhos ou modelos industriais que usem indevidamente os emblemas ou as denominações protegidas pela lei. Quem reproduzir ou imitar esse símbolo sem autorização poderá ser punido com detenção de 1 a 3 meses ou multa. O juiz também poderá determinar o recolhimento do material e a suspensão das atividades comerciais. O projeto, que protege o uso dos emblemas da Cruz Vermelha, incluindo o crescente e o cristal vermelhos, será analisado em seguida pelo Senado. Da Rádio Câmara de Brasília, Daniele Lessa.
8: Marangoni, do Podemos de São Paulo, cobra uma investigação sobre denúncias de irregularidades na análise de pedidos de exames, cirurgias e outros procedimentos feitos pelos planos de saúde. Ele denuncia que uma empresa contratada pelas operadoras pode estar prejudicando pacientes de maneira deliberada.
19: Marangoni exige providências da Agência Nacional de Saúde Suplementar diante dessas denúncias. O parlamentar reforça que cabe à ANS fiscalizar irregularidades e proteger os beneficiários.
11: Relações Exteriores.
8: Bom Gás, do PT do Rio Grande do Sul, denuncia uma suposta ofensa à soberania nacional por parte de lideranças da oposição que teriam oferecido colocar uma equipe de transição à disposição de governos estrangeiros, caso vençam a próxima eleição presidencial.
19: Bom Gás ressalta que a proposta revelada por autoridades externas prevê o compartilhamento de informações estratégicas e diretrizes governamentais com uma potência internacional. O congressista avalia a possibilidade como o mais ultrajante golpe contra os 203 anos de independência do Brasil.
11: Eleições.
8: Aloysio Mendes, do Republicanos do Maranhão, denuncia o uso político do judiciário estadual para perseguir e barrar candidaturas de opositores, citando como exemplo casos de pré-candidatos de seu partido condenados em tempo recorde, apenas desproporcionais aos supostos crimes cometidos.
19: Aloysio Mendes afirma que lideranças do Republicanos estão reunindo provas para acionar o Conselho Nacional de Justiça contra os envolvidos nos casos e

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1: Nunca faltou aos projetos de interesse do setor.
2: Uma tarefa hercúlea de manter o equilíbrio fiscal tão necessário para o crescimento econômico, aliado à priorização de políticas como essa, que também são fundamentais para o país. Que esse é o grande fiel da balança que nós temos que perseguir. Nós do Congresso Nacional, o Poder Executivo, também o Poder Judiciário, que é termos a real noção de que precisamos sempre levar em consideração aquilo que deve ser priorizado como política pública para o nosso país.
1: Para Hugo Mota, todo o esforço do governo e do Ministério da Agricultura para renovar a política pública demonstra a importância do agronegócio para o nosso país. O presidente destacou a importância do setor na geração de emprego, de renda e na composição do produto interno bruto brasileiro. Da Rádio Câmara de Brasília, Luiz Gustavo Xavier.
3: Economia. Valmir Assunção, do PT da Bahia, destaca a importância do lançamento do Plano Safra da Agricultura Familiar para os pequenos agricultores, assentados, quilombolas, indígenas e povos tradicionais. Ele lembra que esses segmentos produzem grande parte dos alimentos que chegam à população.
4: Valmir Assunção aponta que o Plano Safra fortalece a reforma agrária e amplia as condições de produção no campo. Ele parabeniza o Ministério do Desenvolvimento Agrário pela construção do plano voltado para agricultores de todo o Brasil.
3: De acordo com Luiz Lima, do Novo do Rio de Janeiro, a inflação dos últimos meses reduziu o poder de compra da população. O parlamentar relata o caso de um casal de idosos que, segundo ele, precisou abrir mão de uma das refeições do dia por causa do alto custo dos alimentos.
4: Luiz Lima também cita dados sobre o patrimônio da população para sustentar que o Brasil enfrenta perda de renda e de capacidade econômica. Ele atribui esse cenário às políticas adotadas pelo governo federal.
3: Educação. A Comissão de Educação discutiu uma proposta que estabelece a lotação máxima de salas de aula. O repórter Luiz Cláudio Canuto nos conta como foi.
5: Um projeto em discussão na Câmara estabelece limites para o número de estudantes por turma na educação básica. O assunto foi discutido pela Comissão de Educação em audiência pública com representantes do Ministério da Educação, de dirigentes municipais de educação e outros setores envolvidos no assunto. Segundo a coordenadora de formação do Ministério, Leda Regina Bittencourt, desde 2006 existem teses que mostram que a quantidade de estudantes influencia na qualidade da aprendizagem e há um estudo da OCDE, um fórum que reúne países ricos focados em promover políticas públicas de desenvolvimento, que aponta o número de 23 alunos por sala como a quantidade ideal. Uma resolução do Conselho Nacional de Educação de 2024 estabelece o número de crianças que deve haver por turma. Para bebês de 0 a 12 meses, são 5 por turma. De 12 a 24 meses, 8. De 25 a 36 meses, 12 crianças por sala. De 37 a 48 meses, 18 por turma. E 20 crianças de 4 e 5 anos de idade por sala de aula. Já o projeto de lei em discussão na Câmara estabelece o número máximo de 5 crianças por berçário, 10 no maternal, 15 por sala na pré-escola, 20 nos anos iniciais da educação fundamental, 25 nos anos finais e 30 no ensino médio. No ensino de jovens e adultos, o número de alunos por sala de aula no ensino fundamental seria de 20 e de 25 no ensino médio. Na educação especial, o limite máximo viria por regulamento. O debate atendeu ao pedido do deputado Tarcísio Mota, do PSOL do Rio de Janeiro, que é autor do projeto que estabelece parâmetros para a composição de turmas nas diferentes etapas e modalidades da educação básica. Ele presidiu o debate e deixou claro que o projeto deve se adequar às diretrizes estabelecidas pelo Conselho Nacional de Educação. Outros temas destacados por ele foram a criação de critérios de reduzir números de alunos por turma na educação especial e também a prioridade a turmas com professores com deficiência.
6: É claro que esse nível de aprimoramento a gente vai guardar aqui e apresentar tão logo o projeto tenha relatoria, para que o relator possa apresentar, quem sabe, inclusive no âmbito da Comissão de Educação, um primeiro parecer sobre isso.
5: O projeto acaba de ser apresentado e ainda deve ser juntado a outras propostas em análise na Câmara para votação em conjunto. Da Rádio Câmara de Brasília, Luiz Cláudio Canuto.
3: Desenvolvimento Regional.

0: Daniel Almeida, do PCdoB, destaca a agenda do governo federal na Bahia, com entregas e investimentos em saúde, infraestrutura e cultura. Ele reforça a importância da parceria com o Executivo Estadual e com os municípios na ampliação dos serviços públicos à população.
1: Daniel Almeida destaca a entrega do Hospital Regional de Alagoinhas, a retomada da obra da Ponte Salvador Itaparica e a recuperação do Teatro Castro Alves. Ele avalia que as iniciativas fortalecem o SUS, a mobilidade regional e a preservação do patrimônio cultural da Bahia.
0: Hildo Rocha, do MDB do Maranhão, destaca o início da construção de condomínio com 384 apartamentos para famílias de Açailândia, como parte do Minha Casa Minha Vida. Ele assinala que as unidades contam com infraestrutura de lazer, estacionamento e sistema de segurança.
1: Hildo Rocha também ressalta a autorização de R$59 milhões para conter erosões que atingem casas em Açailândia. Ele explica que a obra, executada pelo governo estadual com recursos do PAC, prevê a recuperação das áreas degradadas para uso da população.
2: Cultura.
0: João Daniel, do PT de Sergipe, destaca a força das festas juninas como expressão da cultura popular do Nordeste. O deputado ressalta que as celebrações mobilizam comunidades em todos os estados da região, valorizando as tradições mantidas pela população nos municípios.
1: João Daniel afirma que destinou cerca de R$1 milhão para apoiar a cultura junina no município de Estância. Ele afirma que essas manifestações fortalecem a identidade cultural de Sergipe ao reunir arte, memória e participação popular.
0: Termina agora o jornal Câmara dos Deputados, produzido pela Rádio Câmara, com trabalhos técnicos de Everson Urani e apresentação de José Carlos Andrade e Paula Bittar. Boa noite.
1: Uma ótima noite. A Voz do Brasil volta amanhã.
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Tá na Clube, tá bom demais. Uma excelente noite pra você, pra todo mundo já conectado, ligado, ligada na Clube. Aqui o Ramon Ramosito chegando até as duas. Vamos que vamos na Clube. É pra falar de amor com você. Seja bem-vindo, bem-vinda, você de todo o Brasil que vai participar com a gente, interagir, vai bater papo aqui com a Clube, vai escrever no WhatsApp da Clube também sobre o tema, vai ganhar presente também. Bom demais, hein? Finalzinho aí de quarta-feira, o mês é novo, julho, vamos que vamos na sua Clube. 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Vamos lá, Brasil! Decepciona não! 619-9575-0118. Lógico que temos também o nosso tema, a nossa perguntinha, que é uma pergunta que acontece muito, né? Nos dias de hoje. Ou você acha que não acontece? Baseada em fatos reais. Diferença de idade no amor, isso atrapalha ou não? Muita gente diz que quando existe amor, a idade é um só número. Outros acreditam que uma grande diferença de idade pode trazer problemas por causa da fase da vida, dos planos para o futuro e do jeito de pensar. E você? O que você acha? 619-9575-0118. Fique à vontade para responder por áudio, escrevendo também no WhatsApp da Clube. E prepara o coração e os sentimentos. Nessa hora vai ter Carly Simon, vai ter Ana Carolina, vai ter Billy Idol, Shania Twain, Cyndi Lauper, Eric Clapton e muito mais. É o programa mais romântico do Brasil. A gente começa assim, ó.

0: Esse é a Clube Carly Simon, Come Around Again. Grande saudade aqui no som da sua Clube.
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0: Que bom ter você aqui, tá chegando agora. É bem-vindo, bem-vinda. Começou o Love, vai até meia-noite com a sua participação, a sua interação também. Você escrevendo no WhatsApp da Clube com seu nome, a cidade onde é que você tá também. Gravando o seu áudio, fique à vontade. Um alô pra Tatiana Santana, boa noite pra você, Tatiana. Obrigado, já tá aí, né? Fica ligada, viu? Valeu, valeu. Sobre a enquete, grava o seu áudio pra responder. Hudson, vigilante, tá trabalhando, responde aí, vai.
2: E respondendo a enquete de hoje, eu acredito que não existe idade certa pro amor, não.
0: Tem não?
2: Entre duas pessoas, não, porque...
0: Certo.
2: Eu, a minha primeira namorada, na época, ela tinha 29 anos e eu tinha 14 só.
0: Ah, é?
2: Foi uma questão, assim, muito chata, porque a família achava errado e a gente achava certo, porque não tinha malícia nenhuma.
0: Entendi.
2: Era um namoro saudável, né?
0: Uhum.
2: Mas a família, infelizmente, às vezes...
0: Critica,
2: põe,
0: né?
2: Mau gosto, olho ruim.
0: Põe.
2: Mas a gente lutou até onde deu.
0: Olha.
2: Pra ficar. Hoje somos grandes amigos.
0: Aí
2: ela
0: sim.
2: É casada, eu também tenho meu relacionamento.
0: Boa.
2: E temos boas histórias dessa época pra contar.
0: Tá certo.
2: Então não existe essa questão de diferença no relacionamento, não. Tá na Clube e tá bom demais.
0: Boa, Hudson, obrigado pela sua participação e opinião aqui no Som da Clube. Quem fala?
3: É Lelis de Araxá, Minas Lelis. Gerais.
0: Bem-vindo.
3: Sobre a enquete aí, eu já passei por isso. Por
0: Foi?
3: Idade. Ela é mais
0: idade,
3: velha,
0: né?
3: Do que eu, 15 anos. Por causa dos filhos dela. Ser muito apegada a ela, ela acha que eu sou muito novo para ela.
0: Ah.
3: E não deu certo o romance.
0: Puxa.
3: É Lelis Rodrigo de Araxá, Minas Gerais. Tá na Clube, é bom demais.
0: O Lelis, o Brasil inteiro conectado com a Clube, respondendo e participando e ouvindo muita música boa.

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cara. A Clube tá bom demais, a Clube segue tocando pra você as melhores e mais lindas canções no Love Songs da Clube. Chegando mais uma, Billy Idol, Eyes

0: Clube Rádio Oficial da Música Boa, Eric Clapton, Tears in Heaven, matando saudade, recordando aqui essa música. É uma canção muito famosa de Eric Clapton. Ele escreveu para o seu filho Connor. A música fala sobre a tristeza de perder alguém amado e o desejo de reencontrar. Grande música, né? Aqui no Som da Clube, você continua recordando junto com a gente, viajando no mundo da música. Um alô aqui pro Wellington de Santa Luzia. Ele escreveu o seguinte aqui, ó, sobre a enquete, sobre o tema. Idade para ele não faz diferença, o que importa é a sinceridade, verdade e respeito. Valeu, Wellington, pelo comentário aqui no Som da Clube. Santa Luzia com a gente aqui, bom demais. Um alô aqui também para os nossos ouvintes, né? Adailton e Valéria, que estão ligados em Palmas, Tocantins. Valeu, Adailton e Valéria, obrigado pela companhia, pela audiência também, né? Adalberto de Taguatinga Norte, valeu, meu amigo. Abração pra você também. É, acabou, viu, rapaz? Um abraço, hein? Grava o seu áudio, você de todo o Brasil, pra responder aqui a nossa perguntinha pra você que tá chegando agora aqui, ouvindo a Clube, você de todo o Brasil. A pergunta é a seguinte: diferença de idade no amor, isso atrapalha ou não? Muita gente diz que quando existe amor, a idade é só um número. Outros acreditam que uma grande diferença de idade pode trazer problemas por causa da fase da vida, dos planos para o futuro e o jeito de pensar. E aí, e você? O que você acha sobre diferença de idade para namorar, para casar? Tem isso? Sim ou não? Quem fala com a Clube? A
1: Patrícia fala aqui de Lusiane. Oi. Responda a perguntinha da noite aí, se diferença aí de idade atrapalha no relacionamento.
0: O que você acha?
1: Amor, pra mim não. Eu não acho que isso aí vai da cabeça da pessoa, né? Se a pessoa for bem resolvida e saber lidar com isso aí, certo, eu acho que tá tudo certo. Então pra mim não faz muita diferença não. Aqui é Clube, hein? Tá na Clube, tá bom demais.
0: Valeu, Patrícia, sempre participando com a gente. Obrigado pela sua opinião também. Grava

0: John Nikita, aqui no Love Songs da Clube, as melhores pra você o tempo todo. 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
5: E aí, preparado? Preparada pra mais uma hora de músicas caprichadas, selecionadas com muito carinho pra você ouvir, pra você recordar aqui no Som da Clube. 619-9575-0118. Nessa hora tem cinema pra você curtir com acompanhante. 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Boa sorte pra você, tá? O WhatsApp da Clube tá liberado pra você interagir, você de todo o Brasil, escrever, gravar sua mensagem também. Sobre a perguntinha pra você que tá chegando agora e ainda não pegou a perguntinha. Diferença de idade no amor, isso atrapalha sim ou não na sua opinião, hein? Conta pra gente se você conhece um casal aí com diferença de idade, casal de namorados também. Muita gente diz que quando existe amor, a idade é um número apenas. Outros acreditam que uma grande diferença de idade pode trazer problemas por causa da fase da vida, dos planos para o futuro e do jeito de pensar. E você, hein? O que você acha? Diferença de idade atrapalha sim ou não? Nessa hora vai ter Bryan Adams, Roxette, Alphaville, Take That, Phil Collins e muito mais. A gente abre com esse som romântico aqui do James Blunt.

0: de abelha, como eu quero mais uma, clássico, mais um clássico nacional, aqui no som da Clube, mais uma que você recordou bons tempos. Legal, em satisfação ter você aqui no som da Clube nesta quarta-feira, finalzinho de quarta-feira, dia 1º de julho, bom demais. Daqui a pouco de presente pra você, a Clube vai liberar convites pro cinema, na verdade, combo, né? Um combo completo. Tem convites, tem pipoca e refri, especialmente pra você. 619-9575-0118. Ótima noite aqui pra Karen Santos. Sobre a enquete, ela escreveu pra gente aqui, ó. Eu não vejo nada de errado. É melhor você se relacionar com alguém mais velho ou mais novo e responsável do que alguém que também não importa a idade e ser irresponsável. Por isso a idade não quer dizer nada. O importante é o amor e o respeito. Valeu, Karen Santos. Boa noite pra você. Obrigado pela companhia também aqui no Som da Clube. Solta a sua voz aí. Que tal, hein? Grava o seu áudio. Quem fala?
1: Evilásia, motora de aplicativo aqui em Brasília.
0: Bem-vinda.
1: Eu já fui da pessoa que acreditava que a diferença de idade não importava.
0: Ah, é?
1: Mas, no final das contas, importa sim.
0: Importa?
1: Importa, porque às vezes você tá vivendo uma fase na sua vida e a pessoa, sendo mais velha ou mais nova, vai estar vivendo outra fase na vida dela.
0: Ah, é?
1: E no começo, é ótimo. No começo, todo mundo está disposto a fazer acontecer. Uhum. Mas quando as diferenças começam a se tornar cada vez mais evidentes...
0: E aí?
1: Independente do amor ou não, porque relacionamento não se sustenta só com amor, né? Essas diferenças começam a ficar evidentes e começam a atrapalhar bastante. E tá na Clube, tá bom demais.
0: O bom é que cada um tem a sua opinião, né? Obrigado, Evilásia. Respondendo o nosso tema, a nossa perguntinha até as duas. Roxette, listen to your heart. Ouça o seu coração na Clube.

0: na Clube tá bom demais. Phil Collins, Everyday, no Love.
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0: Segue até meia-noite, já já o Puro Amor com mais músicas apaixonadas pra você curtir, pra você começar mais um dia bom demais aqui junto com a gente na Clube, né? Rafael Pereira da Candanga escreveu o seguinte sobre a enquete. Ele acha que dá certo, sim. E o importante é o amor e respeito. Obrigado, Rafa Pereira da Candanga. Tá com a gente também, né? Um alô aqui pro pessoal que tá curtindo a gente. É o nosso ouvinte, o Marcelo Pires. Tá com a gente aqui nas noites, né? Ele tá ligado na Clube. E um abraço pra você, então. Direto da aldeia Cachoeirinha, na cidade de Miranda, Mato Grosso do Sul. E tá oferecendo música aí pra namorada dele. Obrigado, Marcelo Pires. Todas as noites com a gente aqui, bom demais. Grava o seu áudio também, solte a sua voz. Qual o seu nome?
2: Aqui quem fala é Fabrício.
0: E aí, Fabrício?
2: Sobre a pergunta da enquete.
0: O que você acha?
2: Em um relacionamento, a idade não interfere em nada.
0: Ah, é?
2: Porque nesse caso, não é documento. A idade pode até representar os documentos em alguns casos, como carteira de habilitação, alistamento.
0: No amor, não.
2: Eleições, mas é o relacionamento, não interfere em nada, não. Tá na Clube, tá bom demais.
0: Boa, Fabrício. Valeu pelo comentário aqui no Som da Clube. O que você acha sobre a perguntinha, hein? Tá certo? Namoro com idades diferentes?

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0: Camila Pereira de Souza de Braslândia, final do fone 6410. Camila Pereira de Souza de Braslândia, final do fone 6410. O Love Songs de volta amanhã às 10 da noite. Fica na sintonia, fica na audiência. Já já tem o Puro Amor, só música boa pra você. 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
0: Bom demais, hein? Começar mais um dia com você aqui no som da Clube Quintou, quinta-feira, TBT, é? 2 de julho de 2026. Satisfação ter todo mundo aqui, vamos que vamos até as duas, você interagindo, participando através do 619-9575-0118. 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Vai ser todo seu, tá? E a nossa perguntinha tá muito boa, baseada em fatos reais, acontece muito nos dias de hoje. Antigamente acho que acontecia também. Ah, acontecia assim, né? Diferença de idade no amor, isso atrapalha ou não? Muita gente diz que quando existe amor, a idade é só um número. Outros acreditam que uma grande diferença de idade pode trazer problemas por causa da fase de vida, dos planos para o futuro e do jeito de pensar. E você? O que você acha sobre esse tema, hein? Diferença aí de idade no namoro, no casamento, dá certo? Sim ou não? Algumas pessoas falando que dá sim, outras falando que não dá. Então responde aí, 619-9575-0118. Nessa hora tem Brian Ferry, Gavin James, Titãs, Alejandro Sanz, Kenny Logans, Skank e muito mais. A gente começa o nosso, o seu Por Amor com Christina Perry, A Thousand Years, na Clube. Hi.

0: Aqui é a Clube, a rádio oficial da música boa, Titãs. Enquanto houver sol no Por Amor da Sua Clube, bom demais ter você aqui. É mais um dia, né? Começando você junto com a Clube, junto com a gente. Sensacional. Bom dia aqui pro Samuel de Taguatinga Norte. Ele escreveu o seguinte sobre a enquete: amor não tem idade. Olha, no meu caso, eu tenho 48 anos e minha digníssima tem 22. Acho que é só questão de tempo mesmo para tudo se encaixar. Obrigado, viu, Samuel de Taguatinga Norte. Um bom dia para você. Valeu pela audiência, valeu pela companhia. Simone de Águas Lindas, comenta aí, vai.
1: Existe sim.
0: Tem jeito? Existe.
1: Não tem diferença de idade. Não, agora é engraçado que se uma mulher mais velha namorar com um rapaz novo,
0: e aí?
1: Pessoal, todo mundo critica, né? Agora, quando é um velho rico que namora
0: aí tá tudo
1: com
0: certo.
1: Uma mocinha nova, né? Aí todo mundo não fala nada, né? O preconceito sempre existe sim, amorzinho.
0: Ah, é?
1: Beijão, tá na clube, tá bom demais. Mas a idade não tem nada a ver, não.
0: Valeu, obrigado pela participação. Tereza Ribeiro, Guaraon, comenta aí, vai.
2: Respondendo a essa enquete, diferença de idade interfere sim no relacionamento.
0: Atrapalha.
2: No início tudo é muito bonito, tudo Olha. Novo, mas depois com o passar do tempo, a idade vai chegando, outros problemas, outras expectativas.
0: Entendi.
2: E isso vai complicando o relacionamento. Tá na clube, tá bom demais.
0: Valeu, Tereza. Obrigado pela participação e pela sua opinião aqui no Som da Clube.

0: Tá na Clube Tá Bom Demais, Alicia Keys, mais um som que você curtiu aqui no som da sua Clube no Por Amor, que vai até as duas. É nesse clima, nesse romantismo, começando mais um dia com você. Que legal ter você aqui. A Clube segue ao vivo, via satélite para todo o Brasil. Daqui a pouco tem multiprocessador Mondial Turbo Chef 9 em 1 de presente para você. Participa aí, tá? 619-9575-0118. Quem fala?
1: Que é a Cátia de Braslândia. Olha, quando você tem amor, a diferença de idade não vai atrapalhar em nada.
0: Ah, é?
1: Tá na Clube, tá bom demais.
0: Valeu, Cátia. Obrigado pela sua mensagem. Grava o seu áudio também. A Clube quer te ouvir. Sobre a enquete de hoje, até as duas. Diferença de idade no relacionamento.

0: A banda que marcou gerações na clube. The Cranberries. Linger.
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0: especial da música boa. E aí, tá gostando, tá? Tem muito mais pra você.
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0: Nesta madrugada, nesta manhã, mais um dia começando, quinta-feira, 2 de julho de 2026. E a Clube segue ao vivo, via satélite, para todo o país. Bom demais. 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Vai te ajudar bastante, hein? Boa sorte pra você que tá participando aqui junto com a gente. Pra responder a nossa enquete... Responde aí, ouvinte clube.
2: Sobre a enquete de hoje.
0: O que você acha?
2: Eu acho que depende muito, né?
0: Ah, é?
2: No meu caso, eu tenho uma diferença meu da minha esposa, de 11 anos.
0: 11 anos.
2: Ah. Ela tem 40, eu 51. Nesse caso, não interfere muito, não.
0: É, não tem...
2: A gente já estamos, nós estamos já juntos há 16 anos.
0: Olha, que legal.
2: E graças a Deus estamos aí.
0: Aí sim, hein?
2: E não interferiu em nada, não.
0: Boa.
2: Tá na clube, tá bom demais. Claudinei de Cruzeiro, São Paulo.
0: Valeu, Claudinei, Cruzeiro. São Paulo com a gente também, né? Grava sua mensagem, fique à vontade. Escreva no WhatsApp da clube também. Segue a clube no Instagram, @clubefmbrasil. Vai no site também,

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0: É agora, multiprocessador Mondial Turbo Chef 9 em 1. 9 em 1, viu, gente? Quase 10. Bom demais, maravilhoso. Quem tá ganhando? Maíra Pereira da Silva, de Sobradinho, final do fone 7677. Maíra Pereira da Silva, de Sobradinho, final do fone 7677. Ganhou, então, o multiprocessador. Se deu bem, Maíra. Continue você sempre na audiência, ouvindo muita música boa para ganhar o seu presente aqui na Clube o tempo todo. Mais um dia, bom demais.
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0: 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A Clube segue ao vivo via satélite para todo o Brasil nesta quinta-feira, 2 de julho de 2026. 1:03

0: Bom dia para você, bom dia para todo mundo, bom dia Brasil, bom dia todo mundo aí. Valeu pela audiência. 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Continue respondendo, escrevendo no WhatsApp da Clube ou gravando seu áudio também, tá? Diferença de idade no amor, isso atrapalha? Sim ou não? Muita gente diz que quando existe amor, a idade é só um número. Outros acreditam que uma grande diferença de idade pode trazer problemas por causa da fase de vida, dos planos para o futuro e do jeito de pensar. Cada um tem o seu jeito de pensar, né? E aí, você? O que você acha? Diferença de idade no amor, isso atrapalha? Sim ou não? Continue respondendo essa perguntinha até as duas. 619-9575-0118. Preparado? Preparada para mais uma hora caprichada de músicas lindas? Nessa hora vai ter Justin Bieber, Lulu Santos, Adrian Gilbert, Secret Service, Rita Lee, James Blunt, Jimmy Cliff e muito mais no Som da Clube para todo o Brasil. Alex Warren chegando, especialmente pra você.
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0: 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Classic. Mais um clássico da música internacional aqui no Som da Sua Clube. Nesta quinta-feira que tá começando, hein? Tem muito mais pra você no Por Amor, que vai até as duas. As duas têm a madrugada viva, com muita música linda também. As melhores de todos os tempos você vai ouvir a partir de 2 horas também aqui no Som da Clube. Mais um dia começando, quinta-feira. E daqui a pouco de presente tem o prêmio da hora. Tem cafeteira 3 corações de presente pra você, tá? Brenda, de Acreúna, Goiás. Bom dia, Brenda. Ela escreveu o seguinte: a diferença de idade por si não é um problema. O que faz um relacionamento dar certo é o respeito, a maturidade, a confiança e objetivos em comum. E não a quantidade de anos entre o casal. Valeu, Brenda, Acreúna, Goiás. Bom dia pra você. Obrigado pela audiência, pela companhia, tá? Quem fala com a Clube?
1: Aqui é o Jota Leite, falando de Conceição das Alagoas, MG.
0: E aí, Jota?
1: É, falando sobre a enquete aí.
0: O que você pensa?
1: Quando existe amor de verdade, eu acho que a idade não importa não, né?
0: Ah, é?
1: Mas quando envolve interesse, isso aí já atrapalha e com certeza nunca que vai dar certo. Mas quando existe amor de verdade, aí, meu amigo, nem idade, nem beleza. É, o amor, ele supera tudo. Certinho, meu amigo?
0: Verdade.
1: Tá na Clube, tá bom demais.
0: Valeu, Jota. Bom dia pra você. Que clássico, hein? Ó, essa, o coração bate forte. Secret Service. The Way You Are. O som da Clube. Pra gente viajar no tempo. Bom dia pra você.

0: Clube tá bom demais, as mais lindas músicas, você continua ouvindo aqui no Por Amor, até as duas e também, já já, as duas na madrugada viva no Som da Clube, para começar mais um dia, sempre, sempre no Som da Clube, né? E ganhando prêmios e ouvindo muita música boa. Já já tem Cafeteira Três Corações, especialmente para você fazer aquele cafezinho quentinho, gostoso, com ou sem açúcar. Aí é com você, você decide. Boa sorte, tá? 619-9575-0118. Adriana Rocha, de São Paulo, bom dia, minha amiga. Comenta aí, vai.
1: Ramon, eu acredito sim que se existe uma grande diferença de idades no relacionamento, pode atrapalhar e muito. Talvez não nesse momento, mas no futuro, né? A idade chega para todos, porém, quando há uma grande diferença de idade, uma hora, mais dia, menos dias, essa diferença vai cobrar o preço dela, viu? E ela consegue ser ainda mais cruel com a mulher. Eu acredito que a mulher muito mais velha sofre mais com esse problema da diferença de idade, tá bom? Beijo, aqui é Clube, tá na Clube, tá bom demais.
0: Valeu, Adriana. Ótimo comentário, obrigado aqui pela participação aqui no Som da Clube, tá bom? 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Aproveita, vai no site da Clube também, clube.fm.

0: especial da música boa, Roxette, Spending My Time. E agora tem o seu prêmio aqui na Clube.
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0: Cafeteira Três Corações, quem tá ganhando? Bruna Borges, do Nascimento, do Itapuã, final do fone 2534. Bom dia pra você, Bruna Borges, do Nascimento, do Itapuã, final do fone 2534. Ganhou a cafeteira elétrica Três Corações. Continue você participando pra ganhar o seu presente aqui no Som da Clube. O Andrezão tá chegando pra te fazer companhia com as mais lindas músicas. Mais um dia, quintou, hein? E a gente se fala às 10 da noite. O Ramonzito com você no Love Songs da Clube.

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ótima, excelente, maravilhosa quinta-feira pra você. Como é bom chegar aqui na Clube e ter você na nossa companhia. Eu sou o André, sigo junto contigo a partir de agora, hoje, dia 2 de julho de 2026. Já estamos caminhando no mês de julho, né? Passamos da metade do ano. Que seja um restinho de ano abençoado pra você, viu? Ah, que seja muito bom. Chega junto aqui na Clube, participa com a gente. Tem presente pra você no final da hora. Tem aquele álbum da Copa do Mundo. Você tá querendo esse presentão, juntar aí os melhores jogadores. Vai álbum com figurinha, viu? A criançada gosta e os adultos também. Se você quer essa lembrança da Copa do Mundo de 2026, então manda sua mensagem pra Clube. Nosso WhatsApp tá liberado, esperando você por aqui. Sempre é muito bom receber sua mensagem, tá? Anota aí, é o 619-9575-0118. E hoje nós vamos falar a respeito de trabalho. Dizem que quem trabalha com o que ama nunca trabalha, né? Já ouviu falar? Mas será que todo mundo teve aquele privilégio de escolher, né, a profissão? Ou a vida acabou, né, decidindo qual profissão, qual caminho você tem que seguir? Eu quero saber, presta atenção aí, ó, a profissão que você exerce hoje, o trabalho que você exerce hoje, foi uma escolha sua ou a vida que escolheu por você? E aí, você tá trabalhando naquilo que você escolheu ou por acaso você foi parar onde você está hoje? Conta pra gente, grava seu áudio, manda pra Clube, tô esperando você por aqui. E a gente começa assim, ó, relembrando, fazendo aquela viagem no tempo. Grande sucesso pra gente recordar agora na Clube. Chegando por aqui, Trey Chapman, Baby Can I Hold You. Pra você, uma ótima quinta-feira, ótimo dia. Sorry.

0: Mais a rádio oficial da música boa, Akon, Don't Matter.
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0: Sempre é muito bom ter você aqui na clube, começando o dia juntos nesta quinta-feira. Manda sua mensagem pra gente, daqui a pouquinho tem presente, tem aquele álbum da Copa do Mundo, presentão da clube. E nós estamos por aqui batendo um papo também hoje, falando a respeito de trabalho. Quero saber de você, a profissão que você exerce hoje, onde você está trabalhando. Foi você que escolheu, né, essa profissão? Ou foi a vida que escolheu pra você? Conta aí pra gente, grava seu áudio, manda pra clube, manda um bom dia especial pra Taguatinga. Quem tá curtindo por lá é o Anderson, também a Mariana e a Heloísa. Bom dia pra vocês, obrigado pelo carinho. Planaltina, tá o Cristiano, a Silvia e também a Larissa. E você, tá fazendo o que nesse comecinho de quinta-feira? Tá trabalhando? Tá levando a clube de carona? Tá em casa curtindo aquela preguicinha boa? Conta aí pra gente, manda seu áudio pra clube. Chegando por aqui esse grande sucesso do Glenn Medeiros e a gente recorda agora. Bom dia.

0: Costa de Mármore. Para você um ótimo dia. Vamos falar da Copa do Mundo, meu amigo. Ontem tivemos Inglaterra e República do Congo. República do Congo saiu na frente. E aí a Inglaterra não perdoou. Virou 2-1. Tivemos também Bélgica e Senegal. Gente, o Senegal estava vencendo por 2-0 e tomou aquela virada épica, 3-2. Os Estados Unidos venceu a Bósnia por 2-0. Hoje, às 16h, se enfrentam Espanha e Áustria, jogaço, né? E às 20h, Portugal e Croácia. E daqui a pouquinho tem presente para você, falando em Copa do Mundo. Tem o álbum da Copa do Mundo de presente pra você com figurinhas, pra você ter essa recordação, né, da Copa do Mundo 2026. Tá querendo esse presente? Manda sua mensagem pra clube no 61995750118.
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0: 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É bom demais, né? Bate-papo de hoje. Quero saber se a profissão que você exerce hoje foi uma escolha sua ou foi a vida que escolheu pra você. Conta aí pra gente. Tô esperando a sua mensagem, tá? Taguatinga Norte, bom dia pro Samuel. Águas Lindas, quem tá ligadinha é a Simone. Conceição das Alagoas, tá o J Leite. São Gonçalo do Amarante, bom dia, Jackson. E você, onde está ouvindo a Clube? Ô, José Luiz, e aí? A profissão que você exerce hoje, rapaz, foi uma escolha sua ou foi a vida que escolheu pra você? Conta aí pra gente.
2: Amigo, hoje, no serviço que eu estou, não foi uma profissão que eu escolhi. É uma profissão que eu tô nela para me manter a minha vida.
0: Entendi.
2: Eu escolhi ser vigia, guarda noturno, meu amigo. Mas a vida me deu isso. Eu tô aqui.
0: Aí,
2: tá na clube? Tá bom demais. Bota o sorteio, André.
0: Valeu, abraço.

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1: What's up, y'all? 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
0: É pra arrasar. This girl is on fire. Alicia Keys na clube com o tema da Bianca.

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1: Tá na Clube, tá bom demais. Tá na Carolina com seu Jorge, é isso aí. Esse encontro é marcante, né?
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1: Sempre é muito bom ter a sua companhia na Clube, participando, faturando presentes. No final dessa hora, tem o álbum da Copa do Mundo pra você colecionar as figurinhas. Vai com figurinhas também, é bem legal. Você tá querendo guardar essa recordação da Copa 2026? Então manda sua mensagem pra Clube no 61 995750118. Estamos batendo um papo hoje e falando a respeito de trabalho, de profissão. Muitas vezes, né, a pessoa estuda pra poder trabalhar naquilo que gosta e às vezes não dá certo, né? Eu quero saber se a profissão que você está exercendo hoje em dia, o trabalho que você faz, é aquele trabalho que você escolheu, que você sonhou, que você sempre quis, né? Ou a vida escolheu esse trabalho para você, você nunca imaginou fazer o que você fazia hoje, mas a vida te encaminhou para esse trabalho. E aí, como é que tá? Conta pra gente, grava seu áudio, manda pra Clube. Tô esperando você por aqui, tá bom? Santa Maria, bom dia pro Otávio, pra Regiane, também pra Milena, de Paraná, quem tá ligado, curtindo a Clube, é o Rômulo, a Daniela e também a Amélia, indo pra casa, Itapuã Parque, a Gersenite. Oi, Gê, bom dia pra você, obrigado pelo carinho, bom descanso, viu? Valeu pela mensagem. E no seu caso aí, ô Jota, você escolheu, né, aquilo que você faz ou foi a vida que escolheu pra você? Conta aí pra gente, Jota.
3: Hoje eu não tô na profissão que eu queria exercer, né? Mas eu consegui fazer uma coisa, né? Praticar uma coisa. Aprender a gostar do serviço que a gente faz.
1: Aí, ó.
3: Então hoje, graças a Deus, eu tô gostando do que eu faço, né? O serviço que eu faço, eu aprendi a gostar. Porque se você não gosta do que você faz, se trabalhar só pelo dinheiro, a pessoa não consegue ser feliz.
1: Pois é.
3: A gente passa mais tempo no trabalho do que em casa. Então a gente mora no trabalho e visita nossa casa. Então se você não gostar do que você faz, perde metade da vida, né? Tá na Clube, tá bom demais.
1: Valeu, Jota, obrigado pela companhia. É verdade, né? A gente passa muitas vezes mais tempo no trabalho do que em casa. E aí fazer aquilo que não gosta, meu Deus, não é fácil. E aí, a profissão que você está exercendo hoje foi uma escolha sua ou foi a vida que escolheu pra você? Conta aí pra gente, manda sua mensagem na Clube Three Doors Down, bom dia.

0: Clube, tá bom demais. A rádio oficial da música boa, Poyang, Every Time You Go Away. Chegou a hora de faturar presente na Clube, sempre muito bom, né?
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0: Álbum da Copa do Mundo, FIFA 2026 e ainda tem envelopes com figurinha pra você concorrer, tá bom? Quem tá levando esse super presente da Clube é o Marcos Vinícius Mendonça, Taguatinga. Final do telefone do Marcos é o 5191. Vai levar essa lembrança, esse presentão da Clube. Você participa também? Já já tem muito mais pra você aqui na Clube.
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Brasil nesse comecinho de quinta-feira. Eu sou o André, sigo junto com você aqui na Clube, rolando muita música boa. Você sabe que aqui a gente rola, né? Aquela que marcou a sua vida, músicas incríveis, temas de filmes, de novelas, de séries. E o que é muito bom é que você pode participar com a gente também, mandar sua mensagem. Nosso WhatsApp para todo o Brasil é o 619-9575-0118. Já aproveita, já manda sua mensagem, fala onde você está ouvindo a Clube. É bom demais, né? Estamos trocando uma ideia hoje e falando a respeito de trabalho. Eu quero saber se a profissão, né, que você está exercendo, onde você está trabalhando, foi uma escolha sua? Foi aquele trabalho dos seus sonhos, aquilo que você estudou, aquilo que você escolheu, ou foi a vida que te levou a essa profissão que você está exercendo hoje, né? Não conseguiu, de repente, trabalhar na área que você queria e aí a vida foi conduzindo você para essa profissão que você está hoje. Como é que foi? Conta aí pra gente, grava seu áudio, manda pra Clube. Você sabe que no final da hora rola aquele presentão. 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Esse presente poderá ser seu. Manda sua mensagem. Bom Jovi, always.

0: Oba, Coração Pirata, essa é clássica, né? Pra você, um ótimo dia, bom demais ter você aqui na Clube.
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0: E aí, o que você tá fazendo nesse comecinho de quinta? Tá no seu trabalho, tá aí no rala, né, ouvindo a gente, tá em casa de boa, tá levantando agora. De repente você tá levando a Clube de carona, nossos amigos, né, nas rodovias, no tapetão preto, sempre ouvindo a Clube. Vá com cuidado, com cautela e uma boa viagem. Os nossos amigos motoristas por aplicativo também, valeu, obrigado pelo carinho. Você que trabalha como vigia, os usineiros, sempre ouvindo a Clube, valeu rapaziada do Palito Doce. Você que tá aí, ó, no agro, né, trabalhando, ouvindo a gente, nos tratores. Os tratores hoje, meu amigo, é a cabine, tem rádio, tem internet, ar-condicionado, e essa galera vai trabalhando e ouvindo música boa aqui na Clube. Planaltina DF, bom dia pro Edson. Valparaíso, tá o Daniel, motorista por aplicativo. Luziânia, oi Patrícia, bom dia. Canaã dos Carajás, o Francisco, São Gotardo, a Vitória. E você, tá onde? Já aproveita, já manda sua mensagem, já já aquele presente, né? 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E eu quero saber a profissão que você exerce hoje. É aquela profissão que você sonhou? É aquela profissão que você escolheu? Ou a vida escolheu essa profissão por você? Ô, Jéssica, você tá trabalhando no que você sonhou? Conta aí pra gente.
2: Então, não estou trabalhando no que eu sonhei. Foi a vida que me colocou nesse trabalho, foi o destino, né?
0: Ah, é?
2: Mas eu sou feliz, eu não posso reclamar, tô bem, graças a Deus, sou grata a Deus pelo meu trabalho. Hoje eu trabalho de laboratorista e tô feliz. Eu acho que, e se a gente não tá feliz também, a gente tem que correr atrás, ficar reclamando, tentar correr atrás e fazer o que a gente quer, né? Então eu acho que é isso. Um abraço.
0: Abraço, Jéssica. Coldplay, Clocks.

0: Na Clube tá bom demais. Esse é o Dalto, muito estranho. Pra você, um ótimo dia ouvindo Cortina Clube. Você começa seu dia com música boa, com presente no final da hora e começa o dia com informações também na Clube. Gente, um grupo que ganhou mais de 100 milhões na Mega Sena em 2022 vai ter que dividir o prêmio com uma outra pessoa em Santa Catarina após uma decisão do Tribunal de Justiça do Estado. O ganhador do concurso 2.486 da Mega Sena, sorteado em 31 de maio de 22, recebeu 117 milhões e meio de reais em um bolão com 42 cotas realizado na cidade de Blumenau. Porém, a justiça determinou a divisão de parte do prêmio milionário com uma parceira do principal apostador. A controvérsia envolvia a alegação da aposta conjunta entre as partes e existia um acordo verbal, né, para a divisão igualitária de uma eventual premiação. Mensagem de áudio pelo WhatsApp e pagamentos do réu após o prêmio foram fundamentais para a decisão. Outras informações também você pode conferir no site da Clube, clube.fm. Lá, inclusive, tem as nossas promoções para você participar também.
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0: 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Tá querendo esse presentão? Então manda aí, ó, 619-9575-0118. Pessoal, quem tá ligado, curtindo a Clube, levando a gente de carona, é o Newton Dourado, motorista por aplicativo. Por falar em motorista, o Carlos também tá ouvindo a Clube, levando a gente de carona. Obrigado pela companhia. No Guará tá o Jonas, a Verônica e também a Lívia. Riacho Fundo, bom dia pro Sérgio, pra Caroline e também pra Estela. Já aproveita, manda sua mensagem e responda a nossa pergunta de hoje, o nosso bate-papo. Eu quero saber se a profissão que você está exercendo hoje foi uma escolha sua, foi aquilo que você sonhou pra sua vida, aquilo que você buscou, aquilo que você estudou, né? Aquilo que você almejou ou, de repente, a vida te encaminhou para uma outra profissão. Conta aí pra gente, grava seu áudio, manda pra Clube. Ô Edson, e você, no seu caso aí?
2: Eu, graças a Deus, tenho um emprego que eu gosto. Não é o emprego que eu sonhei pra minha vida, porém é um emprego que eu, todo santo dia, vou feliz por estar
0: aí,
2: lá.
0: Ó.
2: Trabalho de vigilante.
0: Que legal.
2: De assim de anão à noite. E ligadinho aqui na Clube. Tá na Clube? Tá bom demais.
0: Valeu.

0: Que é Clube, a rádio oficial da música boa, House Martins Build.
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0: Aproveita para você mandar sua mensagem pra gente, tá chegando a hora, né? 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Manda seu nome completo e também sua cidade, tá bom? Riacho Fundo, bom dia pra Karen, ligada, curtindo a clube. Pato de Minas, tá o Carlos, motorista, levando a clube de carona. Obrigado pela companhia, viu? Conceição do Cuité, tá o nosso amigo Beco, fala Beco, valeu, obrigado pelo carinho sempre. Barretos, quem tá ligado é o nosso companheiro Paulo Contelli, fala Paulão, grande abraço, viu, obrigado pela companhia, uma ótima quinta-feira. E a profissão que você exerce hoje, o trabalho que você está exercendo hoje, é aquele trabalho que você sonhou, é aquele trabalho que você buscou, ou é a profissão que a vida escolheu pra você? Tem muita gente que trabalha naquilo que não desejou, que não escolheu, mas está feliz. É o seu caso? Ou você trabalha naquilo que você sonhou? Conta aí pra gente, grava seu áudio, manda pra clube. Ô, Patrícia, você trabalha no que gosta? Conta aí pra gente.
2: André, eu trabalho com o que eu gosto. O que eu faço, eu gosto bastante. Então é um trabalho que eu sempre quis, né? Aí, ótima quinta-feira pra você. Aqui é clube, entra na clube, tá bom demais.
0: Ô, Patrícia, obrigado. Pra você também, uma ótima quinta. Boy George na clube, bom dia!

0: Na Clube, o som do Aerosmith, The One to Miss a Dim. Chegou a hora de faturar aquele presentão especial na Clube. 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
0: Saindo agora, sanduicheira e grill 2 em 1, onde é o presente incrível. Quem tá levando esse presentão é a Thaís Alessandra Moreira Silva, de Planaltina de Goiás. Final do telefone da Thaís Alessandra é 8676. Ô Thaís, se deu bem demais, hein? Parabéns!
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0: Clube tá bom demais.
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0: Bora levantar, bora acordar pra mais um dia, despertar pra essa quinta-feira. Hoje, dia 2 de julho de 2026. Espero que você esteja acordando, levantando bem. Brasil inteiro aqui na Clube, sempre é muito bom ter a sua companhia. Eu sou o André, sigo junto com você e te convido. Participa com a gente, manda sua mensagem pra Clube no 619-9575-0118. Sempre é muito bom te receber através do WhatsApp. Hoje, no final dessa hora, tem aquele presentão. Esse presente tá todo mundo querendo. É o Kit Copa Clube Seleção. Vai pra você a camisa Hexa Bom Demais. Aquele óculos do Brasil pra você torcer. Tem faixinha pra você colocar na cabeça. Tem corneta. Tem também aquele cachecol. Tem tanta coisa. E ainda vai refrigerante, aquela cervejinha, pipoca, snakes, tudo pra você torcer pra seleção brasileira nesse domingo contra a Noruega. E aí, tá querendo o Kit Copa Clube Seleção? Então faz o seguinte, ó, corre e manda sua mensagem pra gente no 619-9575-0118, nome completo e a sua cidade, tá bom? Já aproveita também pra responder a nossa pergunta. Eu quero saber de você o seguinte, ó, a profissão que você está trabalhando, exercendo hoje em dia, é aquela profissão que você estudou, que você sonhou, que você sempre quis, ou foi a vida que acabou escolhendo essa profissão para você? Conta aí pra gente então, manda sua mensagem, quem sabe você leva esse presentão no final da hora. Abrindo essa hora com John Legend, Ormi, bom dia para você.

0: Atlântida Clube, tá bom demais. A rádio oficial da música boa, com Kid Abelha. Como eu quero e como eu quero você participando. Manda sua mensagem, WhatsApp Clube, 619-9575-0118, pra todo o Brasil.
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0: Tá levantando agora, preparando aquele cafezão gostoso, gente, é bom demais, né? Daquela despertada, aquela energia. Você tá preparando aquele mate também. Sempre é muito bom ter você aqui na Clube. Santa Maria, quem tá curtindo é a Marcelina, bom dia. Parkway, tá a Elisete, Chapecó, o Sandro, Itamonte, abraço pro Ronaldo, bom despacho, Júlio, Parnamirim, Jailson. E você, tá acordando agora onde? Já conta pra gente também, já já, no final dessa hora. Olha que presente legal, é o kit Copa Clube Seleção com camisa Hexa, bom demais. Vai também aquela faixa pra você torcer pra Seleção Brasileira, corneta, vai cachecol, vai também bastões infláveis, aquela pistolinha de confete que é bem legal, né? Pulseira, tabela de classificação, aquele copo térmico personalizado, vai refrigerante, vai aquela cervejinha, pipoca, snakes e muito mais. Tudo pra você torcer pra Seleção Brasileira. Domingão tem jogo, Noruega e Brasil. Bora torcer com a Clube, manda sua mensagem pra gente. E aí, a profissão que você exerce hoje, o trabalho que você está, né? A profissão que você está exercendo, foi uma escolha sua? Foi aquela profissão que você tanto sonhou, que você tanto queria? Ou de repente esse trabalho de hoje em dia que você está fazendo, foi a vida que escolheu pra você? Conta aí pra gente, grava seu áudio, manda pra Clube. E no seu caso aí, Gê, foi você que escolheu? Conta pra gente.
2: Olha, eu não trabalho no ramo que eu estudei e eu adoraria ter seguido a carreira, mas não deu. Mas o ramo que eu trabalho hoje, até então, eu gosto muito.
0: Que legal.
2: E já consegui tantas coisas fazendo
0: que bom,
2: o que eu
0: né?
2: faço hoje, que eu nem imaginei que eu conseguiria tanto.
0: Tá vendo
2: e
0: só?
2: Estou muito feliz no que eu faço hoje.
0: Isso que importa.
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0: Valeu, Gê. Ótima quinta na Clube. Aham, Cry in the Rain.

0: Clube, tá bom demais. Kel Smith com esse som.
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0: Bom demais, né? Gente, a Mega Sena pode pagar um prêmio de 27 milhões para os acertadores das 6 dezenas. O sorteio da Mega acontece hoje às 9 da noite. No concurso da última terça-feira, ninguém acertou as 6 dezenas. A aposta mínima para a Mega custa R$6 e pode ser realizada também pela internet até às 8 da noite. Para você que vai jogar, vai fazer aquela fezinha, boa sorte, tá bom? 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A oportunidade está aí, vai lá, segue, tá bom?
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0: Um ótimo dia pra você que tá levantando, colocando o pezinho pra fora da cama, dando aquela despreguiçadinha, que a sua quinta-feira seja incrível, seja cheia de coisas boas, afinal de contas você merece, né? Bora levantar com muita alegria, com muita disposição e aquele sorrisão no rosto. Gente, estamos falando a respeito de profissão, né? E eu quero saber se você trabalha hoje com o que sempre quis, ou foi a vida que te levou pra profissão que você está hoje, hã? Conta aí pra gente, grava seu áudio, manda pra Clube, porque é o seguinte, ó, no final dessa hora tem o kit Copa Clube Seleção pra você torcer. Vai aquela cervejinha, vai refrigerante, vai aquela camisa lindona, Hexa bom demais e muito mais. É um kit sensacional e você vai torcer, né? Pro Brasil contra a Noruega no Domingão com esse kit na mão. Tá querendo? Então manda sua mensagem. 619-9575-0118 é o nosso WhatsApp para todo o Brasil. Ô Valdinei, e a sua profissão, rapaz? Foi você que escolheu ou ela que escolheu você? Conta aí pra gente.
3: Rapaz, minha profissão foi a vida que escolheu pra mim, viu, André?
0: Ah, é?
3: Nunca imaginei de trabalhar de motorista aplicativo.
0: Sério?
3: Antes eu era vigilante, né?
0: Entendi.
3: Aí um dia resolvi largar a mão e falei, ah, trabalhar de motorista aplicativo e tá aí. Há 9 anos,
0: que
3: tá
0: legal,
3: bom, André?
0: Rapaz.
3: Tá na Clube, tá bom demais.
0: Valeu, Valdinei. Bom trabalho e obrigado pela carona todos os dias aí.

0: Every Breath You Take, pra você um ótimo dia, excelente quinta.
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0: Chega junto também na clube, participa, manda sua mensagem, você é muito especial pra gente, como é bom receber a sua mensagem através do nosso WhatsApp, 619-9575-0118, já tem o kit Copa Clube Seleção, aquele presentão pra você torcer em grande estilo, hein? Bom demais, né? Gama, quem tá ligado, curtindo é o Valdinei, um ótimo dia, levando a clube de carona, tá o nosso amigo Aldo, fala Aldo, grande abraço rapaz, obrigado pelo carinho, viu? Samonte, Maria Antônia ligadinha também, bom dia, Indaial, Tamara, e você, onde você está ouvindo a clube, já manda sua mensagem, já responde aí pra gente, né? A profissão que você está exercendo hoje é aquela profissão que você escolheu, né? Que você estudou, que você sonhou ou a vida escolheu essa profissão pra você? Conta aí pra gente. Ô Magda, e no seu caso?
2: É, a profissão que eu estou hoje, graças a Deus, foi a que eu sempre quis.
0: Que legal.
2: Que é ser secretária.
0: Ah,
2: sempre
0: é?
2: Me identifiquei nessa área e hoje, graças a Deus, com muito esforço, eu consegui exercer e estou, né, exercendo essa profissão. Aqui é clube, tá na clube, tá bom demais.

0: YouTube, sempre os melhores temas, Sam Smith. I'm not the only one. Relembrando esse grande sucesso, chegou aquela hora boa demais de faturar presente, né? 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
0: É aquele kit sensacional, é o kit Copa Clube Seleção. Quem tá levando esse presentão da Clube é o Felipe Oliveira Maia, Samambaia Sul. Final do telefone do Felipe é o 5286. Vai tanta coisa, vai a camisa Hexa, bom demais. Vai aquela faixa para colocar na cabeça, cachecol, vai cerveja, refrigerante, tudo para você torcer para a seleção brasileira em grande estilo. Parabéns, Felipe!
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0: Sigo junto com você, com aquele sorrisão no rosto que faz toda a diferença. Pensamento positivo, que a sua quinta-feira seja incrivelmente abençoada, cheia de coisas boas aí. Por aqui, sempre muita música para você ouvir, para você curtir. Tem presente para você no final da hora. Você começa o dia também muito bem informado aqui na Clube e tem o nosso bate-papo de todos os dias.
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0: E a gente gosta, né, de bater aquele papo, trocar aquela ideia. Sempre é muito bom receber você no WhatsApp da Clube. Então manda sua mensagem pra gente, já responde a nossa pergunta. Hoje nós estamos falando a respeito de trabalho, de profissão. Eu quero saber se você escolheu a profissão que tem hoje, né? Ou acabou sendo escolhido por ela. A profissão que você exerce hoje foi uma escolha sua? Foi aquilo que você planejou para sua vida, aquilo que você estudou, aquilo que você sonhou, que você se dedicou? Ou, de repente, a vida te levou para outro caminho? Qual é a profissão que você exerce hoje? É aquilo que você sonhou ou não? Não tem nada a ver. Conta aí pra gente, grava seu áudio, manda pra Clube. No final dessa hora, tem aquele presente que ajuda todo mundo. É a panela de arroz elétrica Mondial. Pra você preparar aquele arrozinho soltinho, delicioso, dá pra fazer aquela carninha de panela, aquele arroz doce também. E pra gente começar o bom dia, tem Take That, Back for Good, pra você uma ótima quinta.

0: Para Clube tá bom demais. Phil Collins, Everyday. Bom dia para você. 5:16.
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0: Gente, a Inglaterra derrotou a República Democrática do Congo de virada por 2-1 e garantiu uma vaga nas oitavas de final da Copa do Mundo. Também de virada, a Bélgica derrotou o Senegal por 3-2 e avançou no Mundial. Os Estados Unidos derrotaram a Bósnia por 2-0 e estão nas oitavas. Na terça-feira foi a vez do México, né? Venceu o Equador por 2-0. Hoje jogam às 16h, Espanha e Áustria. Às 20h tem Portugal e Croácia. Até agora temos 5 times, né? 5 jogos, 5 confrontos nas oitavas de final. Paraguai e França, Canadá e Marrocos, Estados Unidos e Bélgica, Brasil e Noruega e México e Inglaterra. Outras informações você confere também no site da Clube, clube.fm. Você pode participar do Bolão da Clube também, né? Sempre é muito bom, sempre é muito bom. Ó, é o seguinte, você que tá aí, ó, levantando agora, já se preparando para mais um dia, que seja uma quinta-feira incrível para você. Manda sua mensagem pra gente também, tá? No finalzinho dessa hora, tem aquela panela de arroz elétrica Mondial. Presente da Clube, presente da Clube. Vem a 19-9575-0118. Ceilândia, bom dia pro Fábio, que acordou atrasado. O André, trazer aqui, rapaz. Bom trabalho pra você, Fabião. Vai com cuidado, tá bom? Samambaia Sou, quem tá curtindo é o Elias Muniz, Penorte. Bom dia pro Franklin, Conceição da Aparecida. Tá o Alex curtindo, Malta, tem o Chico, Águas Lindas, a Laura. E você, onde está ouvindo a Clube? Já aproveita também pra mandar sua mensagem. E eu quero saber a profissão que você exerce hoje. A profissão que você está trabalhando hoje em dia. É aquela profissão que você escolheu, que você estudou, que você planejou, que você sonhou? Ou é a profissão que a vida acabou escolhendo para você? Conta aí pra gente. Ô, Raquel, e no caso, o seu emprego aí?
2: Meu emprego, eu fui escolhida por ele.
0: Ah, é?
2: Comecei a trabalhar por conta da necessidade da vida. Depois é que eu comecei os estudos, né?
0: Entendi.
2: Me formei. Ainda estou tentando entrar na minha área, mas estou ainda no caminho de quando eu fui escolhida. Tá na Clube, tá bom demais. Beijos.
0: Beijo, Raquel. Ótimo dia. Excelente quinta pra você.

0: música boa, Gino Vanelli, Hurts to Be Love. Pra você um ótimo dia, Sobradinho, quem tá curtindo é Maria Valdinete. Ribeirão Pires, bom dia pra Mônica. São Paulo, bom dia pra Marisa. Patos, os padeiros Bilu e Alberto ouvindo, curtindo a clube. Indaial, oi Laís, bom dia pra você. Pinda, quem tá ligadona é a Cris. Pra você também um ótimo dia, uma excelente quinta-feira.
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0: Na Clube tá bom demais. A rádio oficial da música boa, Backstreet Boys, I Went That Away, pra você um ótimo dia, 5h44. Gente, a Caixa Econômica Federal informou que atingiu um marco histórico. Sua carteira de crédito habitacional chegou a 1 trilhão. O valor representa crescimento de 14,2% em relação ao mesmo período do ano passado. O resultado segue sendo turbinado pelo Minha Casa Minha Vida, responsável por 58% do valor. As contratações contemplam famílias de diferentes faixas de renda. 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O nosso site é bem legal. Santa Maria, quem tá curtindo é o Gessé. Fala, Gessé, abraço para você. Luziânia, bom dia pro Deus Ivan. Riacho Fundo, o Denis. Em São Paulo, a Maria Perondi. Quem tá ligadinha é a Cris. E você, onde você está ouvindo a Clube? Tá levantando agora, colocando aquele pezinho pra fora da cama, dando aquela despreguiçadinha, preparando aquele cafezinho gostoso. Gente, é bom demais, né? Estamos falando a respeito de profissão de trabalho e eu quero saber a profissão que você está exercendo hoje, trabalhando. Foi aquela profissão que você escolheu, que você estudou, que você projetou para sua vida, né? Que você sonhou, ou é a profissão que a vida escolheu para você? Já responde aí pra gente no finalzinho dessa hora. Tem aquela panela elétrica de arroz Mondial, presente da Clube. E no seu caso aí, Franklin? Conta aí pra gente, rapaz.
1: A vida foi me levando para esse caminho que eu tô hoje, viu, André?
0: Ah, é?
1: Fui gostando, fui me aperfeiçoando. Fui procurando o conhecimento, né, André? E hoje eu tô muito, muito, muito feliz na profissão que eu escolhi, viu, André? Que antigamente, André, quando o sonho do jovem era ser jogador de futebol,
0: sim,
1: né?
0: Quase
1: não
0: todos.
1: Deu. Aí você vai pro mercado de trabalho, fui me aperfeiçoando e hoje estou muitíssimo feliz na profissão que eu me encontro, André. Tá na Clube, tá bom demais? Aqui é Clube!
0: Valeu, Franklin! Abraço pra você!

0: Bancada da Clube tá bom demais. Eduardo Costa, imagina eu.
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0: Imagina você faturando essa panela elétrica de arroz Mondi, é o presente da Clube. É bom demais, né? Quem tá levando esse presentão, se dando bem pra preparar aquele arroz soltinho, dá pra fazer aquela mandioquinha, aquela carne de panela, o arroz doce também que vai bem demais, né? Quem se deu bem na Clube é a Lígia dos Santos Gonçalves, Valparaíso. Final do telefone dessa sortuda, a Lígia é 8384, Lígia. Começou essa quinta-feira com o pé direito. E pra você, um excelente dia que seja recheado de coisas boas, pensamento positivo que tudo vai dar certo. Um super beijo pra você e a gente volta a se falar amanhã. Até lá, valeu!
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Muito bom dia pra você que tá sintonizado aqui na 104.5 na Clube FM Chapecó na manhã dessa quinta-feira, dia 2 de julho de 2026. Quintamos, quinta de TBT, quinta com quê? De quase sexta. E por aqui já estamos no ritmo do final de semana e também do sextou, tá? E pra combinar com essa energia boa, eu, Ana Rodrigues, vou contigo até as 8 da manhã com muita música boa, muito TBT, pra relembrar momentos, relembrar fases das nossas vidas, lembrar pessoas e muito mais, afinal é quinta de TBT, então hoje tá tudo liberado pra gente aproveitar juntinho. E olha só, música boa, conversa fiada, também teremos informação do que está acontecendo em Chapecó e região e atualização da previsão do tempo pra você se preparar oficialmente pro final de semana. E pra combinar com o ritmo da quinta-feira e também com a véspera de sexta, tenho pra você hoje um vale combustível presentaço do Posto Gale no valor de R$100 pra você abastecer o carro ou a moto, dar aquele gás pro final de semana, conseguir aproveitar sem ter que desembolsar nenhum real. Bom demais, né, pra essa quinta-feira. Então, se eu fosse você, não perdia tempo, já chegava lá no 3361-3150, mandava o seu alô e o seu bom dia. E também, já que é quinta de TBT, quero saber de você uma coisa. Qual é a sua lembrança favorita do tempo da escola? Era a época da bagunça? Era alguma aula? Era algum professor? Me conta lá no 3361-3150 a lembrança favorita que você tem desse tempo, da época que você ia à escola, ou se você ainda frequenta, me conta lá também e você já concorre ao Vale Combustível presentaço do Posto Gale. Mas agora, vamos deixar de falar e vamos começar a nossa sequência musical. Pra você que chega, uma excelente quinta-feira.

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1: Clube, bom dia! Não some não, que eu tô te esperando no 3361-3150 na manhã dessa quinta-feira, dia 2 de julho de 2026. Quintamos, quinta de TBT, quinta com quê de quase sexta, véspera de sexta e por aqui já estamos no ritmo do final de semana. E por isso, eu, Ana Rodrigues, tenho um presente pra deixar sua quinta ainda melhor, que é um vale combustível do Posto Gale no valor de R$100 pra você abastecer o carro ou a moto, dar um gás aí pra aproveitar o final de semana. Eu sei que o quinto dia útil ainda não chegou, apesar do cartão já ter fechado a fatura, sei que você não tá podendo gastar, então por isso tenho esse presentão pra você, eu e o Posto Gale, né, na manhã dessa quinta-feira. Então não perde tempo, participa no 3361-3150, manda seu alô e o seu bom dia. E também, já que é quinta de TBT, quero saber de você uma coisa: qual que é a sua lembrança favorita do tempo da escola? Foi algum passeio, alguma aula, algum professor, algum colega que marcou? Qual é a sua lembrança favorita do tempo da escola de fato? Me conta lá no 3361-3150 e assim você já está concorrendo ao Vale Combustível presentaço do Posto Gale no valor de R$100 para deixar a sua quinta e o final de semana ainda melhor. Não perde tempo!

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1: Nosso Clube Bom Dia, pra você que tá sintonizado aí na 104.5, não perde tempo, vem comigo lá no WhatsApp da Clube, que já está liberado pra você mandar sua mensagem, o seu bom dia, e também me contar qual é a sua lembrança favorita do tempo da escola, o seu TBT dessa quinta-feira, pra você me contar e a gente bater um papo, trocar essa ideia dessa lembrança favorita do tempo da escola. Então, se eu fosse você, não perdia tempo, já chegava lá no 3361-3150, de novo, no 3361-3150, mandava sua mensagem e assim você já está concorrendo ao Vale Combustível presentaço do Posto Gale no valor de R$100 para você abastecer, encarar o final de semana, esperar o quinto dia útil sem ter que desembolsar ou sem ter que passar o cartão para abastecer para o final de semana. Então não perde tempo, vem comigo lá no WhatsApp que eu já estou por lá te esperando, esperando você pra gente bater um papo, trocar uma ideia. Afinal, é quinta-feira com quê de quase sexta, véspera ali do final de semana, então hoje tá tudo liberado pra gente aproveitar e fazer o dia acontecer da melhor forma possível e ainda você tentar a sua sorte, quem sabe ganhar esse Vale Combustível presentão do Posto Gale pra você na manhã dessa quinta.
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1: Mas agora, vamos mudar um pouco essa trilha, porque chegou nos momentos que eu mais gosto aqui com vocês, que é informar das coisas que estão acontecendo em Chapecó e região. Porque hoje, venho te dizer uma coisa, tá bom? Aí, ó, você que gosta de história, que gosta de eventos assim, um dos símbolos mais importantes da história aqui de Chapecó, o Prédio Amarelo, completa, aliás, 76 anos no próximo dia 9 de julho. E para celebrar a data, o Museu da História e Arte de Chapecó preparou uma programação pra lá de especial, com uma visitação gratuita das 8 da manhã às 6 da tarde e diversas exposições especiais que retratam a formação histórica, cultural e institucional aqui do município. A inauguração, em 9 de julho de 1950, durante a administração de então o prefeito Vicente Cunha, ao edifício que foi construído em 1947 e 1950 para sediar os poderes executivo e legislativo aqui do nosso município. Ao longo das décadas, o Prédio Amarelo também recebeu o poder judiciário, secretarias municipais, repartições públicas e a biblioteca pública, tornando-se um dos principais marcos da administração chapecoense. E por isso, o museu preparou essa exposição, várias exposições, uma programação e pra lá de especial, extensa mesmo, pra você aproveitar e reviver alguns momentos, relembrar algumas histórias, alguns marcos culturais que marcaram o município, marcaram gerações, marcaram várias pessoas que passaram por Chapecó e que ajudaram a construir essa história tão importante aí do Prédio Amarelo, então, que foi sede de várias repartições públicas, do poder executivo, do poder legislativo do nosso município e agora segue ali celebrando seus 76 anos no próximo dia 9 de julho. Então fica aí esse convite para você com uma programação especial das 8 da manhã às 6 da tarde no Museu de História e Arte de Chapecó, com uma programação incrível para você aproveitar.
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1: Outra programação pra você, especialmente pra quem tá se organizando, aos noivos, pra você que tá se organizando agora, que vai casar em 2026, ou no próximo ano, em 2027, ou quem sabe lá em 2028, tem um recadinho pra você, porque tá chegando mais uma edição da 17ª Feira Bem Casados aqui do nosso município. A gente sabe que essa feira, ela é completa, traz fornecedores, traz experiências, traz muitas trocas pra você, inclusive novidades desse mercado ali de casamentos e eventos aqui do Brasil. E lembrando você, a feira acontece do dia 10 ao dia 12 de julho, no próximo final de semana, sem ser nessa semana, na próxima semana, começando na sexta-feira, seguindo no sábado e terminando terminando então no domingo, lá no Parque da EFAP, aqui em Chapecó, reunindo mais de 170 vagas dos segmentos de casamento, festas de 15 anos, formaturas, eventos corporativos e celebrações no geral, mas especialmente ao casamento, a quem vai casar neste ano. E a expectativa da organização é reunir mais de 5 milhões de negócios durante os 3 dias de programação. E a programação inclui desfiles, experiências imersivas, degustação, ativação promovida pelos expositores e muitas outras coisas, além de brindes que a gente gosta muito. E a proposta é oferecer ao público contato direto com fornecedores, conhecer os lançamentos do mercado e facilitar a comparação entre os serviços, além de possibilitar uma negociação e condições especiais ao longo da feira Bem Casados, que acontece aqui semana que vem na sua 17ª edição, que já é um sucesso essa feira. A galera aqui do Oeste, Extremo Oeste, já ouviu falar, já se organiza, já é um evento consolidado que reúne muitas marcas importantes, e na próxima semana, então, do dia 10 ao dia 12 de julho, vai estar lá no Parque da EFAP para você aproveitar e conferir todas as novidades do mercado de eventos.
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1: Por último, mas não menos importante, uma atualização para você da previsão do tempo. O tempo anda meio doido, a umidade ainda está predominando. A casa parece que está alagada, é parede pingando, é gotas e gotas no teto, assim, é o mofo na casa. Ai, minha Nossa Senhora, eu odeio essa época do ano, mas seguimos assim nesse ritmo de inverno. E nessa quinta-feira, a mínima será de 7 graus. A temperatura começou um pouco mais quente na casa ali dos 18, dos 17 graus hoje na parte da manhã, mas ao longo do dia ela vai caindo e vai ficando mais frio. A chuva nos faz companhia ao longo do dia de hoje, em alguns momentos ela dá uma trégua, fica um pouco mais nublado, mas seguimos com ela ao longo do dia de hoje e também com a umidade. Mas amanhã, a princípio, o cenário vai mudar, Deus vai prover, amanhã vem o sol, graças a Deus, com a mínima de 4 graus e a máxima de 13 graus, bastante sol, sem possibilidade de chuva pra gente, e o céu claro pra amanhã, sexta-feira, a gente aproveitar e entrar no ritmo do final de semana de fato. Sabadão, dia 4, mínima de 10 graus e máxima de 16 graus, presença do sol, sem possibilidade de chuva, mas no entanto, em alguns momentos do dia, fica nublado ali com a presença de bastante nuvens. Já no sabadão, no domingo, dia 5, lá teremos a mínima de 13 graus e a máxima de 22 graus. Fica um pouco mais quente e ali também sem possibilidade de chuva, mas em alguns momentos fica nublado com a presença de bastante nuvens no céu. Já na segunda-feira, dia 6, a mínima é de 7 graus e a máxima é de 14. Teremos possibilidade de chuva, algumas pancadas fracas, isoladas aqui para nossa região para marcar o início da semana, mas a terça, a quarta, a quinta e o restante dela segue com sol, temperaturas iniciando ali mais a meia, mas ao longo do dia vai subindo, e aí na próxima sexta-feira teremos chuva novamente. Mas fique tranquilo que essa previsão do tempo ela pode mudar, pode alterar ao longo dos próximos dias, e a gente da Clube FM Chapecó vai seguir te atualizando da previsão do tempo, informações de utilidade pública, eventos culturais para você se organizar e também participar e prestigiar esses eventos, e entre outras informações. Mas se caso você preferir, pode acompanhar isso e muito mais no nosso portal de notícias no cliquerdc.com.br, que a equipe da redação já tá a mil pelo Brasil te atualizando de tudo em tempo real, não só do que está acontecendo em Chapecó, mas sim em todo mundo para você aproveitar. Então não perde tempo e acessa lá para ficar por dentro de tudo.
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Só lembrando aí, piazada, que hoje é quinta-feira e tem três coisas que não pode tomar com cerveja, que senão pode morrer, viu? É veneno, tiro e facada. O resto tudo pode, seu vagabundo.

0: 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É salário compatível com a função, vale alimentação, seguro de vida, prêmio antiguidade e prêmio acessibilidade. 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
1: Você que está sintonizado aqui na 104.5 na Clube FM Chapecó na manhã dessa quinta-feira, dia 2 de julho de 2026. É uma alegria tremenda ter a sua companhia junto comigo em mais um dia aqui na 104.5 e por isso eu, Ana Rodrigues, vou contigo até as 8 da manhã com muita música boa, muito TBT para relembrar momentos e gerações. Inclusive, falando em TBT, quero saber de você uma coisa: qual a sua lembrança favorita do tempo da escola? Me conta lá no 3361-3150 que o WhatsApp da Clube FM Chapecó já está disponível e eu estou por lá te esperando pra você me contar e a gente bater um papo, trocar uma ideia. Afinal, quintamos, véspera de sexta e hoje tá tudo liberado. Então, se eu fosse você, não perdia tempo, já mandava o seu alô lá no nosso WhatsApp.
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1: E o nosso WhatsApp está disponível, eu estou te esperando, mas não estou de mãos abanando. Tenho pra você hoje um vale combustível presentaço do Posto Gale, um presente ali ó, pra você pegar o valezinho de 100 reais, abastecer o carro ou a moto, dar aquele gás pra encarar o final de semana sem desembolsar nenhum real. Então, se eu fosse você, vinha comigo lá no WhatsApp da rádio, já participava e pronto, quem sabe essa sorte tá contigo e você já garante esse vale combustível. A nossa querida audiência já está por aqui participando, o Rafael tá por aqui. Bom dia, Rafa!
3: Bom dia, Clube FM. Faço um sorteio dos prêmios aí, o Rafael, tá bom? Vamos que vamos, e dá-lhe que dá-lhe, dá-lhe chuva, né? Meu Deus do céu, quando vai parar de chover?
1: É uma boa pergunta.
3: Mas faz parte, né? Desse que vem a chuva agradável, assim ninguém vai ficar sem água.
1: É isso aí, né? Mas também já estamos quase virando sapo de tanta chuva. Meu Deus do céu. Valeu, Rafael. Uma ótima quinta-feira pra você. Já tá participando. A Rô também tá na audiência. Uma ótima quinta, Ana, com muita chuva. Vamos virar perereque sapo. Desse jeito, me coloque nesse sorteio. E desse vale gasosa para me ajudar muito. Beijão, Rô. Tá participando já. Juliana também tá na audiência mandando seu alô. Gostaria de participar do sorteio. Tá concorrendo, gato? A Keila também tá por aqui. Bom dia, Ana, me coloque no sorteio. E minha melhor lembrança é a minha amiga de infância na escola. Aprontávamos muito e somos amigas até hoje. Eu amo. Que legal, Keila. Coisa linda demais essa lembrança. Beijão pra você, tá participando. Ana Caroline também tá por aqui. Bom dia.
4: Bom dia, minha. Tudo bem?
1: Tudo bem, você?
4: Passando pra seja uma ótima quinta. E para participar aí da enquete, concorrer também, né? Minha saudade do tempo de escola era quando num dia que nem hoje, eu precisava levantar e cumprir as obrigações.
1: É verdade.
4: Né? Hoje estou saindo agora para ir para o estágio da faculdade e pensando, se fosse na época de escola, não precisava ir para a escola hoje não.
1: É verdade, Ana. Tempo bom, né? Tempo bom que não dá pra voltar atrás. E agora, se a gente não for, já Elvis, ainda mais no estágio da faculdade. Beijão pra você, Aninha, tá participando e concorrendo. Uma ótima quinta-feira pra você. Erivaldo também tá na audiência. Bom dia!
5: Bom dia, Ana. Minha melhor lembrança que eu tenho, tempo de escola, era quando a merenda era sopa. Eu repetia várias vezes. Aí, sempre eu lembro dessa parte da minha vida, né? Que marcou muito a minha vida, assim. Tempo de escola, tempo de piar. É isso aí. Eu sou o Erivaldo, me coloca na. Me coloca aí pra concorrer o Vale Combustível. Tamo ligado. 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
1: Valeu, Erivaldo, tá participando e concorrendo. Obrigada pela companhia, uma ótima quinta pra você. E gostei da lembrança, sou para a escola, legal demais. A Zilis também tá na audiência. Bom dia, Aninha, feliz quinta-feira. Que seu dia seja leve, alegre, iluminado, cheio de paz, carinho e lindas surpresas. Tenha uma ótima manhã maravilhosa. Beijão, Zilis, obrigada pela companhia. E a todos nós, uma quinta-feira abençoada, cheia de coisas boas. Bom dia, Aninha, sobre a enquete, a lembrança da escola, era as brincadeiras e quero participar desse sorteio, tá participando, lindona, beijão.

0: pra você, Márcia. Obrigada pela companhia. A Cleonice também tá chegando junto. Me coloque no sorteio. Um ótimo dia. Um ótimo dia pra você também. A Sil tá na audiência. Beijão, Sil. Obrigada pela audiência. Diogo também tá por aqui. Bom dia, Aninha. Melhor recordação da escola é a merenda. É verdade. Nossa, eu gostava também. Aquele macarrão com frango nu. Que delícia, hein? Relembra as boas aí. Me coloque... Pediu ali um TBT. Legal, gostei. Vou procurar aqui pra incluir na sequência. Me coloque nesse sorteio. Valeu, Diogo, tá participando. O Paulo da Grande EFAP também tá na sintonia, mandando seu alô. Um ótimo dia pra você. Mais gente por aqui, bom dia.
1: Bom dia, aqui é a Márcia. Lá no sorteio com o Lúcio, e as lembranças boas da escola. Era dia todo das namoradinhas que a gente tinha, né? Que dava um beijinho pra você. Ficava louco de parceiro ali com 8 ou 9 anos, né? Várias namoradinhas. Muito massa. Tô lembrança boa.
0: Valeu, Márcio. Meu Deus, uma ótima quinta pra você tá participando. Bom dia, Aninha, a todos os 20 e principalmente pra você. Ah, todos os ouvintes e principalmente pra você. Lindona, gostei, arrasou. E hoje é dia de agradecer e comemorar. Hoje, eu e minha mulher, Ana Paula, estamos comemorando 10 anos de casado com muita luta. E é muito glorioso e essa conquista. Queria falar que eu amo muito ela e que ela faz parte da minha vida. Obrigada por compartilhar com vocês. Que legal, Jailson. Legal demais. Gostei da declaração, hein? Arrasou. E minha Nossa Senhora, gente, vocês estão ouvindo o trovão? Deu pra ouvir? Porque aqui, meu Deus, deu um raio. E eu tô com a janela aberta, meu Deus. Se minha mãe vê isso também, minha mãe já ia brigar. Porque tinha que fechar essa janela, que não tinha que estar com janela aberta. E eu tô aqui com a janela aberta, deu um raio. Meu Deus do céu, vocês escutaram o trovão, né? Não tá fácil, não tá fácil, mas é sobre isso. Valeu, Jailson, um beijo pra você. Feliz aniversário pra vocês. Estão participando e concorrendo, tá bom? Vem você também agora no 3361-3150, que eu tô por lá te esperando.

0: pra quê? Fala pra mim, vai.
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2: Tô te esperando no 3361-3150 com Vale Combustível, presentaço do Posto Gale pra você na manhã desta quinta-feira. O valezinho no valor de R$100 pra você abastecer. Então não perde tempo, vem comigo lá no WhatsApp e também manda pra mim a sua lembrança favorita do tempo da escola. Afinal, é quinta-feira, é quinta de TBT e hoje quero saber das suas lembranças. A Thaís tá chegando junto, lembrança boa era ter que ir, mas não pra estudar. Boa, Thaís! Beijão pra você, tá participando. Mais gente por aqui, bom dia, Sil.
3: Bom dia, Ana, tudo bem? É a Sil do Famital. Passando pra responder a enquete de hoje. Nossa, a gente tem muita saudade do tempo de escola, né? Ainda mais dias chuvosos, assim, que nem hoje. A gente não tinha educação física, a gente ficava na sala. Aí a professora fazia a gente jogar bingo, jogar dama.
2: Era legal? Nó.
3: Nossa, era muito legal, tá? Nossa, passou um filme na minha cabeça agora. Depois eu
2: sorteio,
3: Ana. Beijo.
2: Beijão, Sil, tá participando. Leonardo do São Pedro também tá na audiência. Ana, o que eu mais gostava da escola era da paquera do namoro. Eita, Leandro! Leonardo! Eita, minha Nossa Senhora, tempo do namoro. Olha só as lembranças dessa galera. Gostei demais. Uma ótima quinta-feira pra você. Tá participando e concorrendo, Leonardo. Sempre bom ter você por aqui. Carlos Alberto do Cristo Rei também tá na audiência. O que faz eu lembrar do colégio é as festas junina do Lourdes Lago. Tinha gincana, comida, tinha bastante coisa boa. Quero participar do sorteio do Vale Combustível. Está na Clube, tá bom demais. Valeu, Carlos. Tá participando e concorrendo já. Obrigada pela audiência. Uma ótima quinta-feira. Flávio do Universitário também tá na audiência mandando seu alô. Angélica também tá por aqui. Saudade de brigar. E no outro dia estava tudo bem. Não tinha essa frescura de bullying. Me coloque nesse sorteio. Beijão, Angélica. Tá participando já. Arilson tá na audiência, bom dia, meu amigo.
4: Bom dia, bom dia, bom dia. Vamos se unir todos nós e vamos fazer um benzimento, esse tempo chega de chuva. É assim, no meio que mais chuva, hein?
2: Ai, por favor, vamos.
4: Lembrança só boa, né, do tempo na escola. Olha aquele tempo que existia pouco transporte, né? A gente tinha que caminhar. Tem dias que ia carregar o cartado no pé, quando chegar na escola, né, pé no chão. Hoje, bolei pra nós, TBT, uma de João Paulo e Daniel, pra dar você na minha vida, ou hoje eu sei, toca aí pra nós.
2: Eita, minha Nossa Senhora, vou incluir aqui na sequência, Arilson, uma ótima quinta-feira pra você, lembrança boa demais. Gilson da Grande EFAP também tá na sintonia, Jean tá chegando junto, participando, mandando seu alô lá do bairro da EFAP também, olha só, me coloque nesse sorteio. A lembrança boa com certeza era as comidas, adorava, ia pra escola só para merendar. Boa, se tá na Clube tá bom demais. Givanildon também tá na audiência, mandou foto aqui, ó, só de um cafezão. Tem cuca virada, com açúcar, sem açúcar, tem cuca virada, cueca virada, aliás, grostoli também para alguns, né? Não sei como é que vocês chamam, mas eu chamo de cueca virada e não grostoli. Tem pão de queijo, tem salgados, Nossa Senhora, chega, salivei aqui, hein, que eu tô com fome. O dia nem amanheceu direito, já tá me mandando foto de comida. E aqui nós estamos bem, me coloque nesse sorteio, já estamos com a mão na massa, valeu, tá participando e concorrendo. Uma ótima quinta-feira pra você sempre. Andressa também tá na audiência participando. Tomassa na escuta. Época da escola é lembrar da merenda de sucrilhos, legal. Tá participando já. Osvaldo também tá chegando junto. A caminho do trabalho, aquele trânsito na EFAP. Normal, né? EFAP sendo EFAP. E toca uma aí. Vou incluir na sequência aqui pra vocês. E obrigada pela audiência, Osvaldo, sempre bom ter você por aqui. A Vivi do bairro São Lucas aqui, nossa vizinha, também tá na audiência. Bom dia, me coloque no sorteio do Vale Combustível, que não caiu o pagamento ainda. E eu, o que eu mais gostava da escola eram as aulas de educação física e festa junina. Boa, Vivi, tá participando. A Sil também tá na audiência, bom dia.
5: Bom dia, noite maravilhosa.
2: Bom dia, linda.
5: Nossa. Só pelo fato de ir pra escola e não ter que ir pro trabalho pra pagar boleto, já é uma lembrança boa, né?
2: É verdade.
5: Mas não podemos reclamar porque temos trabalho, né? E estamos pagando as contas.
2: Isso aí!
5: Que, como diz a vermelha, vai até julho do ano que vem, mas estamos pagando.
2: É, tão pagando, é isso que importa. Beijão, Sil, uma ótima quinta-feira pra você. Daniel também tá por aqui. As lembranças boas eram as amizades. Legal. José Mendes também tá chegando junto, mandando seu alô, participando. Carla tá na sintonia. Bom dia, lindona.
0: Bom dia, Ninha. Você tá me fazendo voltar no tempo aqui e lembrar muita coisa da escola, muito legal. Mas o que eu me deu saudade agora foi da hora de ir pra educação física e brincar de ovo choco. Olha só o que
2: olha
0: que
2: é. Só.
0: Abração, ótima quinta-feira.
2: Uma ótima quinta pra você. Nossa, brincava disso também, hein? Era legal brincar disso, mas acho que hoje em dia, não sei se as crianças ainda têm essas brincadeiras. A Tamires, do bairro Santo Antônio, também tá por aqui. Lembrança boa, era o arroz e feijão da dona Ana e as amizades sinceras da infância. Legal, gatona, beijão pra você, tá concorrendo. Anthony, Antonella e também, quem mais tá por aqui? O Maicon tá na sintonia, bom dia!
6: Bom dia, Ana, eu sou o Anthony e quero participar do sorteio.
7: E a Antonella!
8: Nós queremos?
6: Participar do sorteio!
2: Ai, coisa fofa demais, um beijo pra vocês que estão participando e concorrendo. Vem você também agora no 3361-3150, que hoje tem Vale Combustível do Posto Gale.

0: últimos beijos e abraços pra nossa querida audiência. Então, se você não tá participando, dá tempo de você mandar o seu alô e concorrer ao Vale Combustível presentaço do Posto Gale no valor de R$100. Não perde tempo, manda sua mensagem no 3361-3150, que eu tô por lá já te esperando. Luiz do Trevo também tá na audiência mandando o seu alô. Manda esse Vale da Gasosa pra cá, que o coitado do carro tá só no cheiro. E eita, chuva boa demais pra hibernar. Minha rádio é com certeza clube. Valeu, Luiz, tá participando e concorrendo. Ayrton também tá na audiência. Bom dia.
1: Bom dia, Ana, tudo bem?
0: Tudo bem.
1: Marco, eu tinha saudade do tempo de escola, é da educação física. Sempre o primeiro a ser escolhido no futebol. Nunca o último, brigavam, pô. Artilheiro. Certo? Um abraço, me consertei.
0: Valeu, Ayrton, tá participando e concorrendo. Uma ótima quinta pra você. Patrícia também tá na audiência, mas gente, bom dia.
2: Bom dia, Aninha, como é que você tá?
0: Tô bem, você?
2: O que eu mais gostava na época da escola, que eu tenho saudade, é de gasear aula. Nossa senhora, quanta aula gasear.
0: Ah, tu era dessas. Eita, Jaqueline, tu era dessas então. Beijão pra você, lindona, tá participando. Celso Menezes também tá na audiência. Minha lembrança do colégio era das festas juninas, horário do recreio para as paquerinhas, com resenha com a turma. O tempo bom, se tá na clube tá bom demais. Valeu, Celso. As paquerinhas, ai, ai, ai, viu? Vocês. A Bruna também tá chegando junto, mandando seu alô, participando. Tati também tá na audiência. Valeu, um ótimo dia, beijão pra você. Gatona tá concorrendo. Eliane também tá por aqui participando. Júlio também tá chegando junto. A Lu e a Sossô também estão por aqui. Bom dia.
3: Oi, tia.
0: Oi.
3: Eu sou a Sofia. Tem tatu e tá demais.
0: Ai, meu Deus, que linda.
3: Eu tô lendo. Tá falando de chover. Que tá bom, a gente vai pro bike, não vai. E talo.
0: Ai, que legal! Beijo, Sossô! Um beijo da tia Ana pra você. É verdade, tem que parar de chover, senão a gente vai virar tudo sapo, Sossô. Não tem Cristo que queira desse jeito. Um beijo pra você e pra mãe Lu também, que tá sintonizada aqui na 104.5. Mas, gente, bom dia, Karine!
4: Bom dia, Clube FM! Meu nome é Karine, ligadinha na programação. E quintou, né? Com bandinha.
0: Quintamos.
4: Aí. Corpo e alma, é perigosa e linda, aí que eu me refiro. Quase um sextou já. Karine do bairro Santo Antônio, ligadinho, tá na clube, tá bom demais.
0: Tá bom demais, hoje tá tudo liberado, é véspera de sexta, hein? Eu, hein, beijão cá pra você. José também tá participando. Lucimar Zanella, do bairro Bela Vista, tá na audiência. Jaqueline, lá do Parque das Palmeiras, também tá por aqui. E ela mandou que as lembranças são muitas para levantar cedinho, frio de rachar, pisar na geada fria, nos campos de lá, chegar na escola, encontrar todos cheios de roupa, nariz vermelho e mão congelada. Gelada. Tinha um aquecimento antes de iniciar a aula para se esquentar. Tinha as aulas de educação física, com vários jogos nos dias chuvosos. As merendas eram saborosas demais, mas a melhor lembrança era a saída em dia de verão, colher azedinhas no caminho de volta para casa nos campos infinitos que existiam. Um beijão para você, tá participando, lindona. Obrigada pela audiência, Jaque. Sempre bom ter você por aqui. Ana Cristina também tá chegando junto. E ela disse que a lembrança dela era o macarrão com salsicha e sucrilhos. Delícia demais, eu também gostava. Wanda Siqueira também tá por aqui. A lembrança da escola eram as brincadeiras, é claro. Não tinha boleto para pagar, coisa boa demais. Ivone também do Jardim Itália mandou o seu alô. Diogo do São Cristóvão tá participando e concorrendo. Ivani lá do Cristo Rei também tá chegando junto. Beijão pra você, uma excelente quinta. Tiago Silva também tá por aqui mandando seu alô. Tô rodando nesse trânsito. Me ajuda com esse Vale Combustível. Muita chuva em Chapecó. Verdade, Thiago. Não tem condições, viu? Tô só vivendo pelo sol. O Maicon também tá por aqui chegando junto. Valeu, Maicon. Uma ótima quinta pra você. A Roa também tá na audiência. E ela disse que a lembrança do colégio, da infância, aliás, foi o meu primeiro beijo. Ai, ai, ai, viu? Vocês. E me coloque nesse sorteio. Se tá na clube, tá bom demais. Um beijo, Rô, tá participando. É as paquerinhas, é os beijinhos. Ai, ai, ai, viu? A Daiane também tá chegando junto. Beijão, Daiane tá participando. Mas, gente, por aqui, o William também tá aqui. Top as músicas de hoje, hein? Me coloque nesse sorteio. Gostou, William? Fiquei feliz. agora com o teu elogio, tá bom? Uma ótima quinta pra você. Cristiano também tá por aqui. Minha lembrança da escola era quando ia jogar bolita. Aquelas bolinhas de gude, entrava na aula, tudo empoeirado, e me coloque nesse sorteio, está na clube, tá bom demais. Valeu, Cristiano, tá participando já. Vem você também agora no 3361-3150, que hoje tem Vale Combustível, presentaço do Posto Galho para você abastecer, dar um gás no carro ou na moto e aproveitar o final de semana sem desembolsar nenhum real. Então não perde tempo, tenta a sorte que ainda dá tempo de participar.

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0: É isso aí, tem presente bom para você aqui na Manhã Clube. Hoje era um vale combustível no valor de R$100, presentaço do Posto Gale, para abastecer, dar um gás aí pro final de semana. E quem vai poder fazer isso é o final de telefone 2109. É o Michael. Um abraço, Michael, obrigada pela companhia. E um abraço especial também, um beijo, aliás, pro Anthony e pra Antonella, que sempre participam e mandam os áudios aqui. Beijão pra você, sempre bom ter vocês por aqui. E a você, ouvinte clube, te desejo uma excelente quinta-feira repleta de coisas boas, que essa chuva passe e a gente não vire sapo de vez, né? Que possamos ter muita sabedoria, muita alegria pra fazer o dia acontecer e todas as demandas. Amanhã estou de volta a partir das 6 da manhã pro nosso sextou. Um beijo, se cuide e até amanhã. Tchau!
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laboratório restaurou a função da retina em testes com animais e pode abrir aí caminho para futuros tratamentos contra doenças que causam perda da visão, gente. O avanço foi alcançado por pesquisadores da Universidade Tuck, nos Estados Unidos, e publicado terça-feira agora na revista Nature Biomedical. Bom, entre as doenças que poderão se beneficiar desse avanço está a retinopatia diabética, uma das principais causas de perda de visão em adultos. Pela primeira vez, os cientistas conseguiram produzir continuamente células de retina responsáveis pela formação dos vasos sanguíneos sem depender da coleta direta em pacientes. Uma ótima notícia nessa manhã de quinta-feira. 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Agora tem Bruno Mars aqui na programação da Clube, Talking to the Moon. Bom dia, Clube.

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0: 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O karaokê da sua clube tá de volta. E agora, com o sucesso Ignora, da dupla Felipe e Rodrigo. Pra participar é fácil. Primeiro, você faz a sua inscrição no WhatsApp da clube. Depois, fica na sintonia, porque a qualquer momento a clube pode te ligar. Aí, você tem que atender cantando o refrão de Ignora.
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0: 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Bom demais, olha, já tem o karaokê aqui na clube, tá? Do Felipe Rodrigo, você vai ter que cantar a música Ignora, e lembrando, hein, tem presentão, tem a batedeira elétrica da Mundial de presente pro melhor ouvinte do mundo. Ai, não esquece de responder também a enquete de hoje, Dia Nacional do Bombeiro. Você é o que põe fogo no parquinho ou que põe paz no ambiente? Manda aí, 61995750118 é o WhatsApp da clube pra você responder a enquete de hoje e, claro, fazer o seu cadastro no karaokê daqui a pouquinho aqui na clube. Vamos de In Excess, Beautiful Girl. Bom dia, clube!

0: aguardando aí, já já você pode ganhar presentões aqui na Clube. Pra ser exato, tem a batedeira elétrica mundial. WhatsApp Clube. Vamos correr aqui pro WhatsApp, ó, 61995750118. Você vai responder a enquete de hoje, que é o seguinte: Dia do Bombeiro. É o Dia Nacional do Bombeiro. E você, gosta de ver o circo pegar fogo ou você é da paz? Bom dia, Dani.
1: Olá, Clube. Aqui quem fala é Daniele, de São Paulo. E eu sou do time da paz e do amor, viu? Oh. Eu tô fora de ver o circo pegar fogo, viu? Tô fora, eu quero é paz.
0: Tá certo.
1: Grande beijo, aqui é Clube, tá na Clube, tá bom demais. Oh,

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Esse é o Coldplay, Viva La Vida. Bora cantar agora, galera. Seguinte, ó, tá na hora do Karaokê Clube hoje com o Felipe Rodrigo cantando a música Ignora. A gente vai ligar pra ela, que mora em São Paulo, é a Daniele, e ela vai ter que cantar o refrão da música Ignora pra levar a batedeira elétrica da Mundial. Então se prepare.

chora. Daniele Paranhos de São Paulo. Beijo, aqui é Clube Itamaclube, tá bom demais.

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0: Olha no seu relógio aí, são 9 horas, né? Pois é, tá começando o Cine Clube. São os melhores temas dos principais filmes do planeta de todos os tempos. É o seguinte, ó, anota 3 temas que a gente toca aqui na programação da Clube, manda no WhatsApp pra você concorrer a 6 meses de streaming de graça. Nessa hora tem sequência Clube, que pode te dar R$5.000 de presente. E tem também a churrasqueira elétrica da Mondial pra quem participar aí da enquete de hoje, no Dia do Bombeiro. Bora falar então do tema de hoje, ó. Voltando a 1997. Quem é que lembra desse filme aqui, ó? Titanic, com a música da Celine Dion, My Heart Will Go On. Aliás, essa música inclusive ganhou o Oscar naquele mesmo ano. Espetacular! Quem ouve essa música lembra do filme Titanic. E aqui no Cine Clube a gente ouve a partir de agora. Celine Dion, My Heart Will Go On.

rádio oficial da música boa. Esse é o Luiz Fonsi com o embaixador Vagabundo. Olha só, gente, prepara a torcida aí, você que é fã do rei do pop. É isso mesmo, tô falando do Michael Jackson. O filme Michael, cinebiografia de Michael Jackson, já aparece como um dos fortes candidatos ao Oscar 2027, segundo a tradicional revista especializada Variety. Bom, a publicação colocou o longa entre os destaques da temporada de premiações deste ano, ao lado de produções muito aguardadas de Hollywood, tá? E isso acontece depois de Michael se transformar em um fenômeno mundial de bilheteria. Bom, mesmo dividindo opiniões entre críticos, o filme conquistou o público e já ultrapassou $1 bilhão arrecadados nos cinemas. Bom, pra Variety, o sucesso gigantesco do longa pode pesar na corrida pelo Oscar 2027. Aí eu fico imaginando o seguinte, né? Já imaginou daqui a um ano? Ou melhor, no ano que vem, né? Na hora da entrega do Oscar, aí fala assim: "And the Oscar go to Michael." Olha que beleza!

0: Vazona. Aqui na Clube Hugo e Guilherme, Vazão da Braquiara. Deixa eu mandar um alô aqui pro Recanto das Emas. Tem a Fátima, a Joseli e a Valesca ouvindo a Clube. Maravilha, hein? Recolíder, a Ana Paula, o Isaac e a Clébia. Já em Santa Maria, a Lucélia, a Gessé e Fernanda estão ligados na Clube. Tá todo mundo aqui na Clube? 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

0: 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Hoje é o Dia Nacional do Bombeiro. E você? Pelo seu jeito, eu acho que você gosta de botar fogo no parquinho, hein? Ô, Rosi, me conta aí. Bom dia, vai.
1: Bom dia, Marcos Braga. Que programação maravilhosa. Respondendo a sua enquete.
0: Boa.
1: Com certeza, eu taco o fogo e fico lá só observando.
0: Tá vendo?
1: Porque assim tá mais emocionante, né?
0: Entendi.
1: Tá na clube, tá bom demais. Mas, beijo.
0: Hoje em dia, a Rosi vai botar fogo no paquinho aí, ó. E aí?
2: Chama o bombeiro.
0: Bom dia, 9h44. Agora tem o Matheus e Cauã com a Laona Prado aqui na Clube. Admita, aliás, vem aí o encontro marcado que vai ser inesquecível com eles, Matheus e Cauã. Bom dia, Clube.

0: 9:48.
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1: Olha só, a churrasqueira elétrica da Mundial já tem dona, tá? E a Roberta Bernardo da Cruz, do Sobradinho, aliás. Final do fone 8236. 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Se quiser chamar a gente pro churrasco, eu aceito.
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1: Bom dia, bom dia, bom dia, Chapecó. Dia, sai pros cururus, né? Que isso, cara? Não para de chover nessa Chapecó de meu Deus, eu preciso do sol, não aguento mais. Quem também tá assim, levanta a mão. 3361-3150, nosso telefone e WhatsApp pra você mandar o seu bom dia, pra você mandar o seu alô. Muito prazer, eu sou a Nathalie, viu, que eu te faço companhia a partir de agora e até o meio-dia aqui nas ondas sonoras da 104.5 da Rádio Oficial da Música Boa. Que a gente tem música boa, faça chuva ou faça sol. É verdade esse bilhete.

ótimo dia pra você. Que bom que você tá ouvindo a rádio oficial da música boa, minha, sua, nossa, Clube FM Chapecó, né? Tô te esperando, 3361-3150. Tem uma pizza da Balaio de lenha? Pra isso eu quero saber, se você ganhar pizza hoje, qual sabor não pode faltar na tua pizza? Na minha eu acho que é de quatro queijos. Olha.

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11: Tá na Clube Chapecó, tá bom demais.
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11: É verdade. Atenção, 3361-3150, amanhã é de quinta-feira, graças a Deus, né? Essa semana tá acabando, que Deus o livre, que a semana é comprida, meu irmão e minha irmã. Tô te esperando com uma deliciosa pizza lá da Balaio de Lenha, manda pra cá qual sabor não pode faltar na sua pizza se você ganhar hoje à noite. A Jossane tá participando com a gente, mandou pra cá o seu bom dia. Quem mais tá ouvindo a Clube Chapecó? A Carlinha também mandou o seu oi. Eu quero a pizza. Angélica mandou mensagem. Bom dia, Vermelha! Meu Deus, quanta chuva, mulher do céu! Vamos virar perereca? Me colocando no sorteio, eu quero ganhar essa pizza. E o meu sabor perfeito é bacon. Rosilei mandou mensagem. Valeu, Rosilei, tamo junto. A Marta também mandou mensagem. Daqui a pouco eu abro o áudio dela. A Marisete também disse que é bacon com milho. Adoro. Rosimeri tá participando com a gente do Bairro Paraíso. Essa pizza, muito bom. A Jaqueline também mandou mensagem. Alô, Jaque, bom dia.
2: Bom dia, Nath. Tudo bem? Aqui é a Jaqueline da Rosa do São Cristóvão. Meu Deus, menina, que chuva é essa? Não para mais.
11: Pois
2: não
11: é, né?
2: Não tem nada dentro de casa, tá terrível. Ah, queria muito participar do sorteio da pizza hoje. E o sabor que não pode faltar é de frango com catupiry. Gente, eu sou viciada nessa pizza. E toda vez que eu peço, tem que ter frango com catupiry.
11: Sério?
2: Um boa quinta.
11: Valeu, Jaque! Tamo junto! Legal, frango com catupiry. Eu já não sou muito do frango, não gosto muito do franguinho, mas...

0: Alexandre de Matheus, tem que sorrir. Que a gente tem que sorrir pra vida mesmo, né?
1: Ficar triste não adianta nada.
0: Só piorei as coisas, que nem diz o outro. 3361-3150, nosso telefone WhatsApp, vem que tem uma pizza bem gostosa da Balaio de Lenha pra você. Você tem que contar pra mim qual o sabor de pizza não pode faltar na sua pizza pra você ganhar ela hoje, tá? Então manda pra cá o seu bom dia. Bom dia, quem mandou aqui? O Flávio, do Universitário, tá participando. A Bruninha também tá ouvindo a Clube Chapecó. Bom dia, o sabor que não pode faltar na minha pizza é bacon. Me coloca no sorteio, Luana. Valeu, Luana, obrigado pela audiência. Oi, bom dia, quero muito ganhar essa pizza hoje, hein? Com essa chuva, só uma pizza pra ficar bom. Eu amo o sabor deles, a de quatro queijos. Abraço, Franciele. Beijo, Fran, obrigado pela audiência. Oi, Vermelha e galerinha da Clube, me chamo Karine, gostaria de participar do sorteio da Balaio de Lenha, o sabor que não pode faltar, estrogonofe de carne. Valeu, tamo junto. Tati, manda mensagem, eu quero a pizza. E o sabor que não pode faltar é calabresa. Valeu, Tati. Quem mais? Oi, esse friozinho tá bom demais pra comer essa pizza. E o sabor que não pode faltar é de... coração. Ô, pizza boa demais, diz ela. Tá na clube, tá bom demais. Eu julgando os sabores alheios, né? Ô, Jéssica, tu vai me pedir... Você vai ganhar uma pizza hoje de noite. Aí de todos aqueles sabores maravilhosos da Balaio de Lenha, você vai escolher coração, cara. Ah, não. Ah, não. Tem coisa que não dá pra defender. A Sil manda mensagem, tá ouvindo a Clube Chapecó. Alô, Silo, bom dia.
2: Bom dia, Vermelha. Eu adoro uma de brigadeiro de colher com morango, mas aqui em Chapecó, não achei.
0: Não. Fico tem? Prestes
3: a chegar, falei, me
0: contei. Tá, eu vou pedir pro pessoal da Balaio de Lenha se eles conseguem fazer um brigadeiro de colher com morango, isso que tu quer? Tá bom, então. Minha mensagem é parcelada. Comecei e o telefone tocou, trabalhando muito. Amém. Valeu, amém, Carlinha. Quem mais? Oi, a Thalita também tá participando com a gente, tá ouvindo a gente no trabalho. A Eliana também tá participando do sorteio da pizza hoje. O que não pode faltar é calabresa. Bom dia, sua linda. Quintou e com a pizza fica melhor ainda. E o sabor que não pode faltar, com certeza, é estrogonofe. Cheguei a salivar aqui, diz ela. Tá na clube, tá bom demais. Quem mandou mensagem foi a Gabriela. Valeu, Gabi. Bom dia, Vermelha. Estamos aí nas entregas na Grande FAP, curtindo a clube. Meu sabor preferido de pizza é Califórnia. Me coloca no sorteio. Valeu, Robson. Bom dia. Minha pizza preferida é de lombo com abacaxi. Excelente dia pra você, minha amiga Jurema. Eu também gosto do doce com salgado. Eu gosto dessa misturança aí. Também gosto de lombo com abacaxi, Jurema. Beijão pra você. Obrigado pela audiência. Bom dia, Vermelha. O sabor que não pode faltar é calabresa. Meu menino ama e amanhã ele tá de aniversário. A minha mesma é de brócolis. Essa não pode faltar e nem a sensação branca. Bah! Valeu, tamo junto. Sensação é bom demais. Rafaela também tá participando com a gente. Bom dia.
4: Bom dia, Clube FM. Meu nome é Rafaela Valentina. Quero participar do sorteio da pizza. Meu sabor favorito é quatro queijos.
0: Delícia! Sabor que não pode faltar também é quatro queijos. Mandou o Emanuel. Valeu, Emanuel. Tamo junto. Bom dia, Vermelho. O que não pode faltar é calabresa e quatro queijos. Me coloca no sorteio. Boa, boa, hein? Tamo parecidinho aí com os gostos. Só não concordamos com a Jéssica, que quer pizza de coração. Eu, hein?

0: só basiquinho.
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0: Vamos mandar beijos e abraços. Alô, Martinha, do meu coração.
1: Bom dia, clube.
0: Bom dia.
1: Adorei achar essa rádio aí maravilhosa. Adorei. Quero participar do sorteio dessa pizza aí. Meus filhos amam pizza, entendeu? A marca. Então, bota sorteio aí, ó. Se ganhasse essa maravilha de pizza aí pra comer, que vocês são fãs dessas pizzas aí, ó. Com essa chuva aí vai bem, né?
0: É verdade.
1: Bom demais esse programa aí, ó. Amei.
0: Valeu, tamo junto!
1: Comigo, meu filho comer, eu deixar, estou com vontade. Mas esse clube novo.

0: Agora participar do sorteio da pizza, o sabor que não pode faltar é bacon. Marisa do bairro Refap, tá na Clube Chapecó, tá bom demais. Jaqueline Mendes também tá participando com a gente, ela disse que bacon e milho não pode faltar na pizza dela. Oi, gatona, Suelen aqui, me coloca no sorteio da pizza, lá em casa, pizza que... Sabor que não pode faltar é calabresa e 5 queijos. Minhas filhas amam. Mereço ganhar essa pizza para as pequenas. Beijão vermelha. Aqui no escritório, a Clube entra no expediente e finaliza com nós. Tem que pagar o salário pra Clube Chapecó também já, né? Boa, Suelen! Vermeia, bom dia! Pizza que não pode faltar é estrogonofe! Andréia, valeu, Andréia! Vermeia, o sabor que não pode faltar é calabresa, boa! A Ali também tá participando com a gente. É filé ao molho madeira, pizza que não pode faltar pra ela. Paulo tá participando, me bolei no sorteio. A melhor pizza de todas! E o sabor que não pode faltar é marguerita ou 4 queijos. Tá na Clube, tá bom demais. Valeu, Paulo. Obrigado pela audiência. Bom dia, Vermelha. Tamo na peleia. Show, Vini, esse teu programa top demais. Quanta chuva. Verdade, né? Não para de chover. O sabor que não pode faltar é estrogonofe de carne. Abraço. Valeu. Quem mandou foi o meu friend aqui, Maicon. Valeu, Maicon. Vermelha, o sabor que não pode faltar é calabresa e 5 queijos. Me coloca no sorteio. Viviane Toninho, do bairro São Lucas. Eu acho que o 4 e o 5 queijos estão ganhando aqui na nossa lista, né? Na nossa competição que eu fiz na minha cabeça, criei competição entre os sabores das pizzas. Qual pizza, qual sabor da pizza não pode faltar pra você, hein?
1: Bom dia, Vermelha. Tudo bem? Tânia, João Gabriel, o Cleito.
0: Oi, Tânia, João Gabriel e Cleito.
1: Por casa, a gente quer participar do sorteio da pizza. O que não pode faltar aqui em casa é estrogonofe de frango.
0: Uhum.
1: Coração com cebola em cima e portuguesa.
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0: Que susto.
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0: Valeu, tamo junto. Quase que falou o slogan de outra rádio, né? Daí sim, que daí eu ia pegar e bloquear vocês. Brincadeira. Bom dia, Vermelha. Com certeza é calabresa. Quero participar do sorteio. Valeu. Bom dia, Vermelha. Como você tá com essa chuvarrada, menina? Ah, eu tô lá. Tamo, que nem eu falei, né? Ontem. Uns estão virando sapo, outros perereca quase, né? Que meu Deus do céu. Hoje eu tô por casa escutando sempre vocês. Me coloca uma do Tia Garotos. Menininha. Pra nós, já pode ou tá cedo? Já pode. Vamos tocar, menininha. Ótima quinta chuvosa pra nós, me colocar no sorteio da pizza. Amo de 4 queijos, não pode faltar. Valeu, Dani, vamos tocar. Quem mais? Cari.
3: Bom dia, Vermelha.
0: Bom dia.
3: Tudo bem?
0: Tudo bem?
3: Aqui é Karine.
0: Oi, Karine.
3: Meu sabor preferido de pizza é frango com catupiry.
0: Uau.
3: Beijo, querida.
0: Beijo, querida. Que voz sexy que você tem. Eu também sei fazer voz sexy. Ai, ai, acho que eu não tomei meu remédio hoje de manhã.

0: Eu uso o livro, eu botei a pior versão dessa música, gente. Desculpa. Depois eu boto a certa, né? Que eles cantam de verdade. Agora vamos começar? Cantar, por favor? Acho que não, gente. Vamos pro intervalo, depois eu boto a música certa. Puxei a errada aqui, me desculpa.
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0: Vamos pro nosso intervalo. Daqui a pouco tô de volta com mais música boa pra você.
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2: Simbora, é ficar numa boa, né? 11h20, manhã de quinta-feira, 2 de julho de 2026. Agora aqui em Chapecó, 20 graus é a temperatura. Até o meio-dia, eu vermelha, vou com você. E hoje eu quero saber, se você fosse ganhar a pizza hoje, da Balaio de Linha, que a gente tem aqui na programação, tá? Se você fosse ganhar hoje, qual sabor de pizza não pode faltar? Então manda pra cá o seu alô, manda pra cá o seu oi. A Júlia mandou pra cá o seu bom dia vermelha, que dia. Dias chuvosos, né? Mas que nada, vamos pra cima. O sabor da pizza que não pode faltar é M&M. Um docinho sempre é bom. E a pizza da Balaio de Lenha é top demais. Manda pra nós essa pizza. Tá na clube? Tá bom demais. Valeu, Tomás. A minha pizza doce favorita da vida, que eu pego de todos os lugares que eu experimento, né? Todos os lugares, é Kinder Bueno. Eu sou apaixonada por Kinder Bueno. Tudo que é de Kinder Bueno, eu amo. Ó, eu gosto muito e eu julgo, eu comparo as pizzas. A Bruna tá participando com a gente e o César disse que a certeza que não pode faltar é a calabresa. David do Seminário também mandou pra cá o seu oi. Ele disse que é portuguesa e estrogonofe de carne e calabresa também. Não pode faltar. Oh, quem mais? Ricardinho, bom dia vermelha. Tamo junto, toca cowboy tatuado. E não pode faltar calabresa. Valeu, Ricardo. Clesley Américo também tá participando com a gente. O que não pode faltar pra ela é morango com chocolate. Valeu! Vamos falar com o Vini?
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2: Vamos falar com o menino Vinícius, né? Que agora ele voltou atrapalhado. Ele tá tudo bonitinho. Alô, Vini, onde você tá?
9: Fala, Vermelha! Bom dia pra você, bom dia pra nossa audiência aqui da Clube FM Chapecó. Seguinte... 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
2: Show de bola, Vinão! Tamo junto! Você que tá ouvindo? 3361-3150, qual sabor de pizza não pode faltar? O Júnior Pucci disse aqui, ó, pizza que não pode faltar é atum acebolado. Ô, Júnior, esse sabor pode faltar, tá?

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0: Não vai ser fácil, não. 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Quem gostou, joga a mão e dá um pulo.
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últimos minutos. Creio que agora deu a boba da pancada de chuva, né, piazada? Eu acabei de ver um vídeo bem legal, que o único lugar que eu tô conseguindo me enxergar essa semana é no celular, porque os espelhos estão tudo... tudo encharcado com essa umidade, né? Achei bem legal, achei bem divertido. O Carlos tá mandando o seu oi, tá participando com a gente. O Vanderlei Lemes também tá na audiência. Fala Vermelha, Ana Cristina também mandou pra cá o seu oi. Ela disse que a carne seca, pizza de carne seca não pode faltar. Tá aí um sabor que eu tô gostando, viu? Junior Puti mandou mensagem. Quem mais? O Volmar Alves também tá com a gente, valeu. A Kathleen também mandou mensagem. Bom dia, o sabor que não pode faltar é calabresa, eu amo, me coloca no sorteio da pizza. Valeu! Pra comemorar o dia do bombeiro. É, hoje é o dia do bombeiro. Amanda mandou mensagem pra comemorar o dia do bombeiro com ele, seu Erno e Dona Ângela. Parabéns pelo dia, vocês são muito especiais por ser esses pais maravilhosos. Que fofa! Regiane também tá com a gente, mandou pra cá o seu oi. Vander Marafon também tá ouvindo a Clube Chapecó. A Clarice também mandou pra cá o seu oi. O melhor com certeza é... meu Deus. Não pode faltar da balaio de lenha. É a pizza, ok. E é ovo lombo canadense. Isso? Esse é o sabor? Que loucura, Clarice! Uma pizza de ovo? Isso é uma loucura? Vamos ouvir música daqui a pouco? Vem o resultado. Últimos minutos. Dá tempo de você ganhar uma pizza da balaio de lenha. Ui!

0: firme, hein?
1: Banda, eu te seguro pra fechar com chave de ouro a nossa manhã de quinta.
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1: Quem leva pra casa hoje a pizza da Balai de Lenha, o final de telefone 4112. Alô, Vicele! Aqui o bem, seu coração, giz nessa caixola. Se Deus quiser, eu tô de volta amanhã, hein? A partir das 10 horas da manhã aqui na 104.5 na Clube FM Chapecó. Um beijo, um queijo. Se cuida, cuidado no trânsito. Com essa chuvarada, parece que todo mundo desaprende a dirigir, tá? Então cuide o dobro. E amanhã eu tô de volta nesse mesmo bate-canal. Um beijo, um queijo. Bye, bye!
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0: 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É o Embaixador e a música Noite de Tiê pra gente recordar sempre aqui nessa quinta-feira, dia de TBT, dia de fortes emoções. A gente ama estar do seu lado, tá? Na hora do seu almoço, te fazendo companhia, a gente não abre mão disso nunca. Vamos juntos, alô Taguatinga! Matheus, Anderson e Adalberto, Altamira com a gente, a Fabiana, Andréia e a Maísa, Riacho Fundo, Karen, Vitória e Alcilene. Alô Uberaba, tudo bem, Gabriele? Maiara e Thalita, sempre na sintonia da sua clube, isso é bom demais. Vamos aproveitar esse dia juntos, sempre por aqui. 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
0: É o Brasil inteirinho ligado, expandindo amor, né? Brasil afora. Isso é bom demais estar junto com você. A sua conexão com a gente é maravilhosa também pela internet, tá? Obrigado você que ouve pelo site, pelo aplicativo e pela Alexa, o som mais gostoso da internet. Você confere aqui na sua clube com o seu recado, ó.
2: Boa tarde, galera. Boa. Meu amor sem fim de hoje vai pro meu pai, Miguel, pra minha mãe, Francisca, e pra minha irmã, Gisele. Eu amo todos vocês. Que Deus abençoe muito, muito grandemente a todos nós. Beijos. Aqui é Flavinha de Guarulhos, São Paulo. 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

0: rádio oficial das suas emoções, da sua família, do seu dia a dia, viu? Você que escolhe a Clube todos os dias pra estar junto no carro, no trabalho, em casa, que coisa boa! No seu smartphone também, obrigado. Já baixou o aplicativo? Coloca aí, Clube FM Brasil e pronto. Só sair ouvindo, viu? Bom demais. Alô, Ceilândia, Eduarda, Luísa e Isabela. Em Buritis, o Matheus, a Vitória e a Rainara. No Gama, Valdinei, Giovana e Tiago. Em Natal, Silas, Raíza e o Edmilson na sintonia.
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18: 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Olha o que entrou.

tá bom demais. E crescer também é aprender que seguir em frente não significa esquecer. Significa guardar o que foi bom, aprender com a vida e abrir espaço para novos começos. Boa tarde.

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0: Kiss Me. Kiss Me. Sixpence, Not the Richer.
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0: Cristiano.
1: Tá na clube, tá bom demais. Cristiano Araújo, cê que sabe.
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1: 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Que voz inesquecível, né, minha gente? Dia de TBT hoje é dia de emoções. É assim mesmo. Chega mais aqui na clube, ó. Atenção, saindo uma Air Fryer maravilhosa pra você, pra Roberta Lima Brito, da Mota de Planaltina. Coisa boa. Final do telefone 1617. Comemora bastante, Roberta. Tem essa Air Fryer aqui maravilhosa pra você e toda a sua família.
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4: Vamos lá, e torcendo pelo Brasil aqui na sua Clube, é só rádio do coração. Ah, já coração amigo, no finalzinho dessa hora tem pra você o Kit Clube Copa Seleção, com a camisa Hexa Bom Demais, óculos do Brasil, faixa pra cabeça, corneta retrátil e muito mais. É um kit bem bacana, bem completo pra você torcer junto com a gente. Combinado? Já manda o seu áudio agora aqui contando como é que tá a sua quinta-feira, dia de TBT. Falando em TBT, a gente abre com um aqui maravilhoso. 61995750118 é a sequência que tá começando sempre com Calvin Harris e Rihanna. Boa tarde!

0: Clube tá bom demais. É o Gustavo Lima, embaixador e Luiz Fonsi, o cara do Despacito, Vagabundo, só música boa. Vamos lá, Copa do Mundo rolando, Babi. Boa tarde mais uma vez.
1: Boa tarde, Ed. Olha só, a Copa do Mundo segue hoje com mais 3 confrontos decisivos pela fase de mata-mata. Às 16h, a Espanha enfrenta a Áustria em Los Angeles. Mais tarde, às 20h, Portugal encara a Croácia em Toronto. Os vencedores desses 2 jogos se enfrentam na próxima fase. Fechando a rodada, às 21h, a Suíça mede forças aí com a Argélia em Vancouver. E quem avançar terá pela frente o vencedor de Argentina e Cabo Verde, que é um jogo que acontece amanhã, tá? Vale lembrar que ontem a Inglaterra venceu a República Democrática do Congo por 2-1. A Bélgica derrotou o Senegal por 3-2 de virada no fim da prorrogação. E os Estados Unidos bateram a Bósnia e Herzegovina por 2-0, garantindo vaga nas oitavas de final. Então agora o bicho tá pegando, certo. Tá se afunilando, porque já estamos aí no mata-mata, quem perde sai da Copa. E claro, o coração já tá como? Ansioso, porque domingo tem Brasil, né?
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0: demais e algumas pessoas deixam um vazio quando vão embora, não é? Mas também deixam lembranças que nos ensinam o verdadeiro valor de quem passou pela nossa vida. Vou te contar uma coisa. E o Gustavo Lima vai contar essa história direitinho com essa música aqui, que foi gravada inclusive ao vivo no Boteco. Sensacional. Aumenta o som na sequência. Milu!
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0: bom demais, Eli Justi, muita música boa pra você.
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0: Ganhou, ganhou. Parabéns, Lucas Pereira de Castro, da Estrutural. Final do telefone 7684. Tem pra você um kit Clube Copa Seleção com a camisa Hexa Boni Mais, um lindo copo térmico personalizado e muito mais. Você vai adorar esse kit aqui, que é sensacional pra você torcer junto com a gente pela Seleção Brasileira no próximo domingão. Pode participar do bolão e tudo mais. Combinado? Boa quinta-feira pra você aqui na Clube. Muita música boa já já depois do intervalo com o Cezinha. Valeu!
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2: 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Será que você que vai levar pra casa esse super kit da Clube, aquele que todo mundo quer levar, quer ganhar, e você corre o sério risco de faturar mais um hoje, hein? Tá combinado então, tô aqui te esperando.
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2: Contagem regressiva pro Jogão do Brasil neste domingo, estaremos juntos aqui na sua Clube pela torcida.

0: Bom demais, Kleber e Cauã, até ficar velhinha agora, informação aqui na Clube. É com ela, Babi, boa tarde, tudo bem?
1: Boa tarde, Cezinha, tudo ótimo, e com você?
0: Tudo tranquilo também, viu?
1: Bora falar da nossa seleção.
0: Coisa boa, bora então.
1: Bora lá então, porque a seleção realizou hoje mais um treino de preparação pro confronto contra a Noruega, válido pelas oitavas de final da Copa do Mundo. A atividade aconteceu em Nova Jersey sob forte calor, com temperaturas próximas dos 40 graus de sensação térmica, tá? O técnico Carlo Ancelotti comandou os trabalhos, mas ainda não contou com o Lucas Paquetá, que segue em tratamento após sofrer lesão na coxa esquerda e continua como uma dúvida para a sequência da competição. Rafinha também segue em recuperação e Ryan foi apenas preservado por controle de carga e não preocupa, tá? Até sábado, Ancelotti deve definir quem vai substituir o Paquetá entre os titulares para o duelo de domingo às 17 horas. Então hoje teve treino da nossa seleção aí, eles estão a todo vapor e a gente tem certeza que vai dar tudo certo, né, Cezinha?
0: Ah, vai dar bom, vai dar Brasil!
1: Ah, o brasileiro não desiste, gente, não desiste, vai dar tudo certo, vem Hexa!
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1: Qual é
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3: tá, Tube? Tá na sua mão agora. Celular já tá na mão aí que eu sei, então dá o seu voto aí, ó.
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0: Tá na clube, tá bom demais. Gustavo Mioto, Murilo Ruf, novo sozinho. Bora, Badalejo, Taguatinga Norte com a gente, Larissa, Adalberto e o Renan. Aquele abraço carinhoso, Belo Horizonte. Estamos junto com a Camila, Diego e Henrique. Na Ceilândia, Ceilândia tem a Jéssica, o Matheus e o André. Alô, Natal, Bruna, Fábio e Caio.
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0: Beleza, boa tarde.
1: Boa tarde, Pezinha.
0: Tudo bem, tudo bem, tudo minha bem. Querida. Bem-vinda. Bem. Como é que você tá? Tá tranquila?
1: É? Tranquila, só um tempinho que eu falei com você, mas já falei uma
0: pois
1: vez,
0: é. Já tava com saudade, viu, Marina Alva?
1: Já, mas eu participo sempre.
0: Ah, é, tem que aparecer sempre. E conta aí, música 1 ou música 2, qual é a sua? Qual delas?
1: A 2, é Gustavo Lima, sem mim.
0: Ganhou!
2: 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A mais votada! Uau! Qual é a sua?
0: Clube! Kit Super Frango e Boa, todo seu! Obrigado, Marina Alva! Obrigado, minha querida! Volte sempre, te espero mais vezes aqui, tá? Bora vir a campeã!
3: Não faz...

0: Tá na clube, tá bom demais. 2h55. Parabéns pelo seu dia, muitos anos de vida, felicidades pra você, Lana Thaís Marques, Santos de Águas Claras, Hugo, Sirnei da Silva, Recantora Zemas, Eliana Ferreira, Malheiro, Ceilândia Norte e Alexandre Alves Correia, Belo Horizonte, tamo junto. Cada um de vocês, lá vai pra casa, camiseta linda da clube, presentão de aniversário. Agora sim, vem aí mais um programa e boa companhia.
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14: 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Ah, o coração velho treme, né? Ah, o coração balança, cara. E daí começa. Perguntaram pra mim. E daí tu vai na chopeira, pega a chope. Daí tem petisco, tu limpa, suja a mão, limpa no calção. Ihuuu! Boa quinta a todos.
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10: Uma ótima tarde pra você que tá sintonizado aqui na Clube FM Chapecó. Quinta-feira, dia 2 de julho, a temperatura é de 18 graus, tempo fechado. Hoje, dia do bombeiro, dia do hospital. Sou Rogério Mello, a partir de agora faço companhia para vocês até às 18 na parceria da Solução Gás. 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Quinta-feira, hoje, dia de você ganhar prêmios aqui. Hoje nós temos aquela super pizza do Caponeiro e também presente da Royal Parma. Ah, a gente vai salvar o jantar aí de alguém, de uma família, de um casal. Afinal, da Royal Parma hoje é um estrogonofe de mignon para do que serve duas pessoas, tá? Olha que maravilha. Então você vai comer um estrogonofe com todos os acompanhamentos para duas pessoas da Royal Parma ou uma pizza do Caponeiro. Tem que mandar teu nome completo e o prêmio que você tá afim, o porquê você merece. Tudo aqui no 3361-3150. Bora começar uma hora de música sem intervalo para você aqui na Clube FM Chapecó. Começando com o clássico de Whitesnake. O nosso Numa Boa, a gente mescla um flashback, o sertanejo classe A aqui da Clube FM, e a gente deseja uma ótima tarde pra você. Bom trabalho, cuidado aí na estrada, alta nebulosidade em Chapecó agora, 13 e 2.

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0: A briga foi feia. Sabe o que tá feia também agora em Chapecó? A visibilidade. Muita neblina, uma densa neblina ou cerração, como queira, um nevoeiro. Então, por favor, acende o farol aí do carro, vá devagar, mantenha uma distância segura do outro carro da frente, porque do nada alguém pode parar o carro, você não enxergar. Então vamos evitar entrar aí no final de semana com prejuízo. Cuidado aí no trânsito de Chapecó. Agora 13h14, tá na Clube, tá bom demais.
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3: E meu amor, como é que tu tá? Quando é que vai vir ver as meninas novas da casa? Viu, meu amor? Ficou uma pendenga de 160, se tu puder trazer até quinta-feira pra mim acertar com a mulherada. Agradeço, um beijo.

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2: Só lembrando aí, piazada, que hoje é quinta-feira e tem três coisas que não pode tomar com cerveja, que senão pode morrer, viu? É veneno, tiro e facada. O resto tudo pode ser. Vagabundo.

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1: Boa tarde, Melo. Coloca nós no sorteio da pizza aí, homem. Tamo na podre, não recebemos ainda. Coloca nós nessa pizza aí, senão não vai dar boa.

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1: Mãe, nós vamos comer um pastelzinho aqui no Tasquara com o pai.

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3: Ô, Pia, hoje é quinta ou quarta?
4: Guilherme e Benuto.
5: Essa é a nossa música.
6: Esse B.O. é meu.
7: Esse B.O. é meu.
8: Tá.

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2: 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Hoje é quinta, hoje.
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4: Tava bom de dormir, filho, mas com a garoa que tá aí, Piazinha acordou agora.
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14: 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O que vocês estão fazendo? Eu não vou vir na zona hoje.
15: Eu não posso ir, que de repente eu vou carregar na Tirola e dá diferença de peso. Aí tem que entrar lá dentro, assinar, demora.
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0: 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Para você que interagir, hoje tem prêmio duplo. Hoje tem a pizza do Caponeiro. Toda quinta-feira tem pizza do Caponeiro. E também a Royal Parma está dando de presente um estrogonofe com acompanhamentos que serve até duas pessoas. 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Estrogonofe mesmo de qualidade, que serve até duas pessoas, de mignon, hein? Você vai comer hoje à noite, vai jantar de graça por conta aqui da Clube e dos amigos da Royal Parma ou da pizza do Caponeiro. Tem que mandar o teu nome completo e justificando aí o porquê você merece levar aí esse super presentão, tá bem? Já tem gente interagindo e o Melo tá lembrando, se você só mandar assim, ai, me coloca no sorteio, você não

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1: Boa tarde, Melo. Coloca nós no sorteio da pizza aí, homem. Tamo na podre, não recebemos ainda. Coloca nós nessa pizza aí, senão não vai dar boa.

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1: Só lembrando aí, piazada, que hoje é quinta-feira e tem três coisas que não pode tomar com cerveja, que senão pode morrer, viu? É veneno, tiro e facada. O resto tudo pode, seu.
2: Ah, caramba.

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Mandar um grande abraço pro nosso amigo André e toda a equipe da Bom Sucesso, porque eu sei, a gente sabe, a rádio tá sempre tocando em alto e bom som lá dentro da loja, né? Então, alô, rapaziada da Bom Sucesso, um grande abraço pra vocês, obrigado pela parceria. Que seja um mês de julho maravilhoso de boas vendas pra você. E pra você, amigo ouvinte que tá acompanhando a gente, hoje, quinta-feira, esse tempo fechado, alta nebulosidade, né? A gente percebe aí que tem, inclusive, o recado que a gente dá, acende o farol do carro, vá devagar, mantenha uma distância segura dos outros carros, que a gente sabe que a nebulosidade está muito alta. E hoje a gente vai proporcionar jantar para dois ouvintes. Tem pizza do Caponeiro e também um super estrogonofe de mignon que serve até duas pessoas, presente da Royal Parma. Toda quinta-feira tem presente da Royal Parma. Ou vai ser um estrogonofe, ou vai ser um parmegiana, sempre vai ter, vamos deixar a nossa audiência de pancinha cheia aí, que maravilha, a gente fica muito feliz. 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Uma galera por aqui interagindo no 3361-3150. Eu vou fazer o seguinte, eu vou dar uma passadinha rápida aqui, conversar com essa galera que tá por aqui, mandando o seu recado, querendo o prêmio. Aí você vai mandar o teu nome completo e vai escolher aí o prêmio que você tá afim, tá bem? Tudo pelo 3361-3150. Vamos lá.

0: Vamos lá, tamo vivo. Olha só, deixa eu ver quem tá por aqui com a gente. Querendo o prêmio da Royal Parma, o Leandro do Palmital. Valeu, Leandrão, muito obrigado. Melinho, hoje é o Dia Nacional do Bombeiro, verdade. Homenageei os bombeiros aí no início do programa. Manda abraço pro meu pai, Erno e minha mãe Ângela, bombeiros que eu amo, tenho orgulho dos dois e admiro muito a profissão que eles têm. Coloca no sorteio da pizza Amanda Martins do Alvorada. Pra você que trabalha aí nas forças de segurança, né, como bombeiros, você que tem esse trabalho tão importante nos salvamentos, que você seja sempre muito abençoado, tá bem? A Aline do Palmital tá por aqui com a gente, querendo pizza. Deixa eu ver quem mais tá por aqui, mandando o seu recadinho. Ai, que eu não abri o canal, pera aí, agora vai. Fala aí comigo.
1: Eu quero participar do sorteio da pizza.
0: Mas tem que mandar o teu nome, querido. Manda o teu nome aqui pro tio Melo. Tô ligadinha na clube. A Bruna Sander do Cristo Rei. Melo, salva meu jantar. Não tem como cozinhar essa casa, comunidade, escorre água pelas paredes. Eu vou dar uma... Ó, também não mandou o nome. Eu preciso do nome, gente. Uma dica pra esse dia de umidade. Não abra janela nem porta da tua casa, o teu apartamento. Tem que deixar tudo fechado. O que faz verter água na geladeira, nas paredes e tudo mais, é a umidade que vem de fora, tá? Há esse choque térmico da temperatura de dentro da sua casa, né, que está seca, e o ar úmido lá fora. Então, não abra, fecha tudo. E pra você que vai passar pano no seu piso, utiliza álcool. Álcool de cozinha, normal, coloca na água junto, que ajuda na contenção da umidade. Mas deixe tudo fechado, tá? E se você tiver climatizador em casa, no teu quarto ou na tua sala, deixa ele na função dry e fecha tudo, que ele vai ajudar a secar aí o teu ambiente, tá bem? Angélica tá por aqui com a gente, fala aí, seu.
2: Melo, tarde.
0: Tarde.
2: E essa cerebrina cobrindo Chapecó, misericórdia.
0: Uma galera relatando os barulhos dos estouros que estavam dando ontem à noite é o canhão antigranizo, tá, gente? Então, tem algumas regiões ali do EFAP, principalmente, e outros bairros que estavam vindo ontem aqueles estouros, é por conta desse canhão antigranizo, que é muito importante aí pra não cair pedra, né? William do Nascimento tá por aqui, Tati também, Vanderlei do EFAP tá por aqui concorrendo também conosco, tô levando a Clube de Carona comigo enquanto trabalho. Também quero experimentar a Royal Parma, nunca comi, Melo. Manda pra nós. Valeu, Leandro, tá participando. Vilmar Machado também por aqui com a gente. Vambora de música e depois eu volto trazendo mais participações aqui pelo 3361-3150.

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1: Às vezes esses mercados, antes de botar carne, linguiçinha de promoção, só colocam fruta e melancia e mirabel e eitos. Por que não colocam a carne pra gente assar nos domingos? Não sei, um papagaio pra comer fruta, certo? Vamos espetar uma melancia.
2: Hoje eu tenho certeza.

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7: 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Meu celular não para de apitar, velho. Eu não tenho peão. Mas tá louco?
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11: Ninguém mandou me convidar, vou ir beudo, tá? 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
13: Ô, nós podia acertar aquela cerveja lá que ficou, que beberam quase 40 garrafinhas e porque já faz mais de 90 dias, daí fica ruim, né? A gente, eu toquei de pagar as meninas com missão delas, né? Vê se me manda um pix de tarde.
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Grande abraço lá para Fábio, para o Rafa e toda a equipe das essa concessionária ZF na Leopoldo Sander. 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Vamos tocando música por aqui, é o nosso tema de inverno da Clube, faltando 15 para 5.

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2: Ah, comadre, tô na cama ainda, tá muito frio. Como é que o teu chegou da bodega ontem de noite da janta? O meu chegou encapetado. Não sei quem que fez uma arte pra ele cagar dentro do capacete e ele não viu, botou na cabeça, chegou em casa encapetado. Eu disse, vai tomar um banho e não durma comigo. E não me diga nada que eu não te mandei em janta de bodega.
3: É inevitável

0: pra quê? Fala pra mim, vai.
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3: Oi, meu amor, como é que tu tá? Quando é que vai vir ver as meninas novas da casa? Viu, meu amor, ficou uma pendenga de 160, se tu puder trazer até quinta-feira pra me acertar com a mulherada. Agradeço. Viu?

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14: Começou bem, então, a função com a motinha, esse caco velho aí. Sabe que essa moto vai ser só pra te gastar, né, João? Não tem quase emprego certo, pegou uma moto pra andar, um caco, um bicho brabo, e ainda quer ficar ostentando de pilotinho.
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1: Oi, bom dia, sumidinho. Parou dessa carne? Que anda fazendo? Hein? De vez em quando dá uma sumida nessa safada. Boa semana pra ti, um beijão, tá? Com saudades.

0: sempre. E caso você esteja aí, né, agora pegando acesso à BR, tá chegando em Chapecó, ou você se depare com alguma situação que, de trânsito, por favor, traga aqui pra gente a informação que a gente leva e dissemina aqui pra nossa audiência. Mas a gente deseja que tudo flua dentro da sua normalidade, né? A gente sabe que o fluxo aumenta a partir de agora. Os pais indo buscar filho em colégio, pessoal saindo da firma, outros indo, outros voltando. E como tá, a nebulosidade tá muito alta, mantenha sempre o farol do seu carro aceso, tá bem? Então a gente vai seguindo por aqui. Hoje tem dois prêmios, tem pizza do Caponeiro e também tem um estrogonofe, gente, com todos os acompanhamentos, servindo até duas pessoas de mignon, presentaço lá da Royal Parma. Grande abraço para toda a equipe da Royal Parma, a gente fica muito feliz pela parceria e, claro, e também o Caponeiro. Então vai ter ou pizza para um ouvinte ou esse estrogonofe para até duas pessoas da Royal Parma. Você vai mandar o teu nome e dizendo aí porque você merece. Se quiser mandar um audiozinho também de até 10, 15 segundos, ajuda o Melo também. Tudo pelo 3361-3150.
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0: 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Mais um jogo de 16 avos do mata-mata aí da Copa do Mundo. E a Espanha vai vencendo de 1-0, segundo tempo. Intervalo rapidinho, depois eu volto com as participações no 3361-3150. Tem um caminhão de gente por aqui.
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12: Mais Belo, boa tarde. Belo, estamos trabalhando e curtindo a sua programação, toda a sua audiência, porque todos já sabem, tá na Clube, tá bom demais, vem pra cá, vá. Oi,
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15: Bom dia, pessoal, tudo bom? Não sei se alguém de vocês sabe quem tem um porco aí pra vender. Até comprei um semana passada, nos coxinhaques lá, mas o rapaz tratava só com cana. Daí fomos fazer torresmo, deu duas latas melado.
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0: professor, que agora eu vou trazendo, né, as participações pelo 3361-3150. Atenção, um acidente na marginal do acesso sentido Trevo, Chapecó, bem próximo da Bugio, tá, gente? Você que tá aí pelo trecho na 480, atenção. Ainda mais com essa baixa nebulosidade, pelo menos aqui onde estamos, no Grupo Contato de Comunicação, não se enxerga a patavina, cara, não dá pra ver nada. Obrigado, amigo Lourenço, aí pela informação. Vamos aqui com a audiência que tá mandando. Vem, boa tarde, Melo, coloca no sorteio, sou o Lopes, valeu Lopes, quem mais tá por aqui?
1: Melo,
0: que
1: é o Volney Wagner falando,
0: fale,
1: o
0: homem.
1: Marcelo Perigo aí também. Melo, tô com um pequeno problema, a Bíblia diz pra nós fugir da aparência do mal. Hoje de manhã deixei meu celular em casa e vim trabalhar. Voltando de meio-dia, a esposa estava me esperando com o celular na mão na porta. Dei meia volta e voltei a trabalhar. O que eu faço? Volto para casa? O que eu invento agora, homem do céu? Dá uma ideia.
0: Eu acho que tu tem que aproveitar que é quinta-feira, arrumar uma turma para jogar bocha ou jogar baralho hoje à noite e pescar, meu amigo. Porque senão você vai ter que dormir na área pro lado de fora, viu? Tá feio o negócio pro teu lado. Oi! Alô?
2: Oi, Melo!
0: Oi!
2: O meu nome é Thayla, eu tenho uma pizza!
0: Oi, Thayla! Tem 3 anos e meio esse nenê! Beijo, lindinha! Beijo, tio Melo, pra você! Alô, Brasil!
3: Boa tarde, Melo! Tudo bem?
0: Tô Melo, mal!
3: Aqui é o Rudinei!
0: Fala, Rudinei!
3: Eu sou entregador do Mercado Livre! E por que que eu mereço ganhar esse prêmio aí? Rapaz, eu já vou ter que caminhar uma fotinha do porquê! Mas estamos aí na peleia fazendo as entregas do Mercado Livre! Nesse tempo, que tá de chorar, velho!
0: Meu amigão, o negócio é trabalhar, temos que ir pra frente. É, Emanuel do Universitário tá por aqui com a gente. É, opa, queria pizza, mas não quer mais, então não manda um nome, gente. Eu peço pra mandar um nome. Jucineia Silveira tá por aqui. É, me mudei pra Cordilheira Alta. Coloca no sorteio, vai que Deus abençoe e ganha pizza. Mas tu mora em Cordilheira, como é que tu vai pegar aqui em Chapecó, meu bem? Andréia Luckman, tô ligado na programação que tá maravilhosa, quero concorrer ao sorteio, muito obrigado, ela do bairro Refap. É, meu amigo tá de aniversário, liga pra ele. Peraí, deixa eu fixar a conversa aqui, depois eu vou tentar ligar, tá bom, querido? É, o Leandro do Palmital tá por aqui já foi. Tem dias que parece que é de noite, eu que o diga, meu Deus do céu. É, Juliana Tasca tá por aqui com a gente. Deixa eu ver quem mais. Só falta pegar o barco pra andar dentro de casa. Gente, nessa umidade deixem tudo fechado, tá? Não abram janelas, não abram porta, nada, deixa tudo fechado. Vitor tá por aqui, Ivone também.
4: Tá de melô, que o Gabriel me coloca na sua testa pizza aí.
0: Fala, Gabriel.
4: Como cansado de feijão e arroz. Beleza, um abraço.
0: Um abraço, meu amigo. Alô, é, tá na clube, tá bom demais, homem do céu, não me assuste.
5: Ô, Melo, boa tarde, tudo certo?
0: Tô
5: aqui, mal. Aqui é 75. Me coloca aí no jantar do bife à parmegiana. Coloca no sorteio aí. Muito obrigado, um abraço.
0: Um abraço, meu amigo. É, boa tarde, meu nome é Jucinei Machado. E mandou dois telefones. É, me chamo Fabrício. Fabrício, parabéns aos bombeiros, verdade. Já demos vários parabéns, que hoje é dia do bombeiro. Vomar Alves está por aqui. Patrícia também tá querendo pizza. Lembrando que é pizza e também um estrogonofe com todos os acompanhamentos para até duas pessoas lá da Royal Parma. Eu queria esse presente para mim, cara. Luiz tá por aqui, Eliane do Baço dos Fortes tá por aqui querendo estrogonofe. Não aguento mais comer a minha comida. Imagina minha filha e meu marido. Pra que isso, cara? Gente, quando eu peço pra vocês mandarem nome completo, é pra mandar o nome completo, tá? Porque tem muita gente que deixa de ganhar porque não manda o nome completo. Tem que mandar, gente, é o mínimo que eu peço. Eu não peço muita coisa. Caio de Oliveira tá por aqui com a gente querendo pizza. Jane também tá por aqui conosco. Hoje tá bom pra ganhar um sorteio. Tamo duro, pagamento, nada ainda. É, tamo na podre, Osvaldo Defap. É, Tainá do bairro Pinheirinho tá por aqui com a gente. Tô viciada na rádio, melhor, quero participar. Leomar, valeu, Léo, muito obrigado, meu bem. Deixa eu ver quem mais tá por aqui. Fala comigo, professor.
6: Alô, Rádio Clube, Zé Augusto do bairro Pinheirinho.
0: Fala, Zé.
6: Sorteio da pizza.
0: Tá bom, abraço. Amigão, abraço. Tatiele tá por aqui com a gente. Com essa chuva tá pedindo. Verdade. Fala, Vicente.
7: Boa tarde, Rádio Clube, meu nome é Vicente. Queria tá pedindo a música Fundo da Grota.
0: Mas o bicho velho é mais grosso que dois porcos abraçados, cara. É? Aqui, ó. Aqui, ó. Ó.
7: A música Fundo da Grota.
0: Mas o Vicente me vendeu um Chevette Tubarão semana retrasada. Boa tarde, Mel. Top de programa. Wanda Siqueira. Siqueira. Valeu, Wanda Siqueira. Alô, Brasil.
2: Oi, Mel.
0: Oi.
2: Amanhã, coloca no sorteio na pizza. Só a Laura. Amanhã é meu aniversário.
0: Não acredito, Laurinha. Tá de aniversário amanhã, bebê. Tomara que você mande mensagem pro Tio Melo te mandar parabéns amanhã, tá bom? Ricardão tá por aqui, deixa eu ver quem mais. Alô, Brasil.
8: Guarda, amigo Melo, certo? Bom. Hoje eu não vou querer participar do sorteio.
0: Ué, só vai cantar?
8: Porque tem uma carnagem. Ah. Mas podia tocar pra nós um som hoje, né?
0: Tá rolando Copa. Aqui, ó. Tem uma carnagem hoje, Piazão? Ai, sabe, deixa eu ver.
9: Oi, Melo, tudo bem? Aqui é a Fabi.
0: Oi, Fabi.
9: Tudo certo? Que tempinho, né? Se nós não virar sapo, tá tudo bem.
0: É verdade.
9: Me bota no sorteio da pizza aí. O tempo tá bom pra fazer um CPF novo, né? Não acha?
0: Tá, mulher, agora com essa aí tu me quebrou, cara. Com essa aí do CPF ela me quebrou. Meu Deus, cara, gurizada, eu tô mal, eu tô fechado a sinusite. Deus o livre, cara. Alô, Brasil? Vamos ver se eu consigo falar com esse abençoado que tá no aniversário. É o Vinícius. Vamos ver quem mandou aqui. Esse abençoado tá no aniversário, tô tentando ligar pra ele.
10: Alô?
0: Ô Vinícius, tá de aniversário hoje, homem?
10: Sim.
0: Ah, exato, velho. Quem tá mandando os parabéns pra você, o seu amigo Henrique. Conhece o Henrique? Henrique Meirelles?
10: Sim.
0: Tá te mandando aniversário e que o amigo seja muito feliz e tem uma mensagem pra você aqui da Clube FM, então escute aí, ó.
11: Não tem essa de valeu, irmão. Obrigado, irmão. Carne gelada, aniversário, tá? Hoje.
0: Você vire.
11: Essa vale, não quero nem saber. Quando eu tô no aniversário, eu pago.
0: Então acho que o amigo vai ter que se coçar na festa aí. Valeu, meu querido. Abraço pra você, Vinícius.
10: Valeu,
0: senhor. Abraço. Não, acho que o homem não tá muito feliz de estar de aniversário. Tem gente que não gosta de fazer aniversário, né, cara? Deixa eu ver quem mais tá por aqui.
12: Boa tarde, Melo. Cleiton, desbravador. Me coloca no sorteio da pizza. Hoje Deus, é o aniversário da minha filha. Cara. Fazendo 4 anos.
0: Olha aí que maravilha.
12: O bolo, a decoração, os balão, já tem tudo.
0: Cadê o nome das crianças, homem? Cadê o nome?
12: Valeu, abraço.
0: Abraço, meu amigo. Melo, me chamo Beatriz Guedes. Tá na Clube, tá bom demais. Valeu, Bia. Tá participando aqui também, minha filha. É, alô, Brasil?
13: Oi, Melo. Oi. Tudo bem? Aqui é Maria. Queria concorrer à pizza. Se eu ganhasse, eu ia ficar muito feliz. Tá na Clube? Tá bom demais.
0: Tá bom, Maria. Tá participando, meu bem. Beijo do tio Melo pra você. Deixa eu ver quem mais sabor aqui. Alô, Brasil?
14: Tarde, Melo.
0: Tarde.
14: Aproveitando a onda do colega aí também, que tá fazendo entrega. Tô também fazendo entrega aí abaixo de chuva.
0: E levando a avó junto.
14: Curtindo a Clube, pá.
0: Levou a véia junto hoje ou não?
14: E tô com fome, quero ganhar essa pizza e vou ganhar. Tá na Clube, tá bom demais.
0: Tá, não levou a avó junto hoje. Franciele Rodrigues tá por aqui também. Oi, Melo, qual é o sorteio? Se você só mandar colocar no sorteio, você não ganha nada, gente. Tem que ir. Luciene Roberti tá por aqui também. Uma galera por aqui interagindo, Juliana Pazinato. E agora a gente vai de música e depois eu volto trazendo novas participações aqui pelo 3361-3150. Cuidado aí no trânsito, tá na Clube, tá bom demais.

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8: Oi, meu amor, como é que tu tá? Quando é que vai vir ver as meninas novas da casa? Viu, meu amor? 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Agradeço, um beijo.
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19: Mas essa chuva de hoje tá igual discutir com mulher, né? Quando a gente pensa que acabou, vem outra pancada.
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3: Boa tarde, Melo. Coloca nós no sorteio da pizza aí, homem. Tamo na podre, não recebemos ainda. Coloca nós nessa pizza aí, senão não vai dar boa.

0: 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Abraço para toda a gurizada lá da mecânica, sempre ouvindo aqui a Rádio Clube FM e também o nosso amigo Maurício. 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Deixa eu trazendo as últimas participações por aqui. Alô, Brasil!
1: Meu Deus, com a animação do rapaz que recebeu o telefonema de aniversário, hein?
0: Tu viu?
1: Alô, Coutinho, 0,0, a motivação do homem,
0: hein? Mas vai ver o aniversário do cara, nem a mulher dele não ligou pra ele, né, cara? Oi, Mero, queria que ligasse pra nossa amiga, professora Sinara, da Escola Marechal Bormann. Hoje saiu a documentação da aposentadoria, a Isabe Chaveia. Então, peraí, deixa eu tentar fazer o seguinte. Vamos tentar ligar pra nossa amiga aposentada aqui. Vamos ver se eu consigo falar com ela aqui. Parece que vai dar uma descansada boa. A Daya que mandou. Não sei se ela vai atender.
2: Alô?
0: Alô, Sinara?
2: Sim.
0: Então, finalmente aposentada, mulher?
2: Não.
0: Não tá ainda? Como assim? Como não tá ainda?
2: Não.
0: Mas não pode? Mas não saiu a documentação da aposentadoria?
2: Não, mas eu não tô aposentada. Quem que tá falando?
0: Ah, quem mandou ligar pra você foi a... Pera aí que eu já digo o nome dela aqui. A Daya Bilibil. Vocês são colegas lá no Marechal Bormann. Ela disse assim...
2: Ah, sim.
0: Liga pra minha amiga, professora Sinara, que saiu a documentação da aposentadoria. Aí eu disse assim... Agora a Sinara vai dar uma descansada, finalmente. Aí a Sinara me disse que não. Como assim, Sinara?
2: Não. Saiu a documentação, mas eu vou tirar a licença prêmio agora. Ah, mas saiu a documentação para a aposentadoria.
0: Não, mas é uma coisa boa, não é?
2: Sim.
0: Então, parabéns, Sinara. Receba os parabéns aí dos teus amigos, o Marechal Bormann. E receba os parabéns do Melo e toda a equipe aqui da Clube FM em Chapecó. Tá bom, minha querida? Aproveite aí.
2: Tá bom.
0: Abraço.
2: Tá bom,
0: valeu, tchau. Tá aí, ó. Meu Deus, imaginou? Ela fala, não, eu tô com 20 anos só, eu mesmo vou me aposentar.
3: Boa tarde, Melo. Me coloca no sorteio da pizza. Tô com uma fome. E nós é amigo já, né?
0: Uhum.
3: Eu acho que eu tô merecendo, cara.
0: Nós é amigo já.
3: É muita amizade entre eu e você, sabe?
0: Cara, olha que cara de pau desse piá, cara. Mas Pedro, tu é tão cara de pau que eu vou te entregar no ar aqui porque tu já ganhou pizza, tá? Eu vou dizer o dia que tu ganhou. Tu ganhou no dia 25 de junho. Tu ganhou pizza faz uma semana e vem com essa cara de pau, piazão. Por isso que tu conseguiu me vender aquele Corcel 2, né?
4: Oi, Melo, aqui é a Ayla. Me dá essa pizza aí que eu tô com fome.
0: Tá com fome, nenê? Não dão merenda pras crianças no colégio, cara? Deixa eu ver mais da Braguinha.
5: Fala, Melo. Boa tarde, tudo certo?
0: Tarde, então, professor.
5: Gabriel Azevedo, de Coronel Freitas.
0: E aí, homem?
5: Me coloca no sorteio da pizza aí. Minha mulher tá de aniversário hoje, daí... Vamos comemorar com
0: não
5: essa.
0: Não mandou nem o nome da mulher.
5: Valeu.
0: Como é que esse cara, como é que tua mulher tá de aniversário, diz assim, o meu amor, quero mandar os parabéns pro amor da minha vida. Tem que mandar sim, cara. Ana Carolina Carlesso, que bom que tá da garganta. Sabe, eu tô atacado a sinusite já há dias. Então tá difícil de eu conversar aqui. Porque toda vez que eu falo, me dá vontade de tossir. Por conta dessa... Ó, viu? Tá vendo só? Eu não posso. Eu tenho que me concentrar. Ai, meu Deus do céu. Me ajuda. Deus me deu um corpo novo. Eliane Carvalho Santin tá por aqui com a gente também. Jussara, do Grande EFAP. É, quero comer com meu esposo Joel. Faz tempo que a gente não faz nada junto. Tem que fazer, viu? O casal tem que fazer coisa junto. Tem que sair, tem que aproveitar. Tem que aproveitar a vida. Mela, aqui é a Franciele Pacheco. Meu filho Samuel tá de aniversário sábado e hoje ele teve aula o dia todo.
6: Fala, Melo. Aqui é o Samuel Amaral, o brinqueiro. Viu? Gostaria de participar desse sorteio aí, dessa pizza aí. Chego, tá nas bichas aqui pra comer uma pizza.
0: Não, pode.
6: Então me coloca nesse sorteio aí.
0: Tá bom, você tá participando. Vou fazer o seguinte, eu vou tocar uma musiquinha aqui, vou trazer, porque além da pizza, nós temos um estrogonofe completo, completo lá da Royal Parma, de mignon, que serve até duas pessoas pra hoje. 7 para 6, daqui a pouquinho eu tô de volta.

0: vai me ensinar.
1: E assim chegamos ao final de mais um programa. Bora divulgar o nome dos ganhadores. Você
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1: Hoje quem tá levando pizza do Caponeiro é Fabiana Marcante, telefone final 3782. E o estrogonofe da Royal Parma é Eliane Márcia Kusmanski, telefone final 4538. Parabéns.
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11: 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Cudinho, que frio.
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1: Bem, assim chegamos ao final de mais um programa, o penúltimo dessa semana. Que Deus abençoe sua noite de quinta-feira. Por favor, atenção redobrada no trânsito. Tem muita gente que desaprende a dirigir com chuva e tempo instável e ainda mais com essa neblina, essa baixa nebulosidade. Então, vai com calma, por favor. 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Eu sou o Rogério Melo, tô ficando por aqui e volto amanhã a partir das 3 da tarde. Fiquem com Deus e até amanhã.
0: Essa música é do meu tempo.

3025-0118. Na nossa perguntinha de hoje, hoje, dia 2 de julho, é comemorado, sabe o quê? Dia do hospital, é, meus amores. Por isso, na pergunta, a gente quer saber qual hábito seu que merecia ficar internado por tempo indeterminado. O que que você faz que deveria internar esse hábito aí horroroso por tempo indeterminado? Vamos falar sobre isso? Conte tudo, não me esconda nada. E é claro que a gente abre

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0: mais, Natan, Zé Vaqueiro, aproveita, hein? Aproveita que eu tô obrigado.
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0: Bora que bora pro nosso bate-papo aqui no Happy Hour Clube nessa quinta-feira. Quinta-feira! Quase sexta, hein? A regra é claríssima. Hoje é comemorado o dia do hospital. A gente tá querendo saber qual hábito que você tem nessa sua vida que merecia ficar internado por tempo indeterminado. Ou qualquer coisa que precisava aí na sua vida que precisaria ficar internado. Conta, Léo!
2: É a coluna.
0: A coluna
2: eu subo e desço muito escada. Então esse hábito eu tinha que internar pra acabar essa dor de coluna. E ir direto pro hospital, ficar em casa de boa.
0: Homem.
2: E é isso aí, eu quero ganhar esse presentão de agora. Aqui é clube, tá na clube, tá bom demais.
0: Olha,
2: manda um alô
0: querido,
2: pra mim,
0: que
2: eu tô ligadão.
0: Agora, um alô pra você, valeu, Léo. Um beijão pra você, obrigado pela companhia sempre. Manda seu áudio, capricha. Interaja com a gente aqui no WhatsApp Clube.

0: 889-1873-91. 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

0: quase na hora de você levar uma churrasqueira elétrica mundial pra você curtir muito o jogo da Copa do Mundo ainda, pra curtir o Brasil na final, porque assim, eu tô profetizando, o Brasil vai pra final, e é sobre isso, tá bom? Combinado, então, vamos voltar pro nosso bate-papo. Hoje é dia do hospital, qual é o hábito seu que merecia ficar internado por tempo indeterminado? O que você acha? Conta, hein, Kátia?
1: Olha, um hábito meu que merecia ser internado seria o hábito de tomar refrigerante e comer besteiras, como hambúrguer, salgados, cachorro quente.
0: Ai, delícia.
1: Isso sim merecia ser internado.
0: Ai, minha
1: tá
0: irmã.
1: Na clube, tá bom demais.
0: É aquela história, uma vez ou outra. Ok. Agora sempre, Kátia. Sempre aí você me complica, Kátia. Vamos internar esse hábito aí. Combinado? Vamos seguir com ela. Diva perfeita, nunca errou. Até quando errou, tava certa. Do

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1: Esse é o momento de levar uma churrasqueira elétrica Mondial pra fazer muito churrasquito com mais facilidade, com praticidade, sem fumaça, sem sujeira, sem bagunça, sem gordura, espalhando outro canto. Ai, é pra você. Janaína Cristina Ferreira da Silva, de Lusiânia. Final do telefone 6307. Parabéns, Janaína. Se deu bem, garota. Aproveita esse presentão da sua Clube, tá bom?
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0: Sequência, você já sabe, é papel e caneta na mão, bloco de notas do celular, dê os seus pulos, dê o seu jeito, mas anote toda a sequência, a última edição de hoje, valendo R$5.000 em prêmios pra você, você gastar do jeito que você quiser, na verdade. Você vai decidir o que você vai fazer com esses 5 mil, você vai pagar suas contas, você vai fazer uma viagem.

0: de loucura, meus amigos. É porque quinta-feira à noite não vamos exigir muito também do nosso cérebro, né, minha gente? Vamos juntos aqui na sequência, porque tá valendo pra você, uma cafeteira, aluna do Grupo Três Corações, dia do hospital. Qual é o hábito que merecia ficar internado por tempo indeterminado? Um hábito seu que você tem que merecia ficar internado por tempo indeterminado. Fala, Maria de Lourdes.
1: Com certeza, eu acho que eu deveria ficar internada, tentar ajudar as pessoas, né?
0: Não.
1: Ajudar as pessoas e sempre levar na cara depois, não, né? Não. E é isso, porque aqui é clube, tá na clube, tá bom demais. Beijo, Cami.
0: Um beijo, Maria de Lourdes. Nunca na sua vida se arrependa de ter um

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0: Tears for Fears, everybody wants to rule the world. Todo mundo quer dominar esse mundão de meu Deus.
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0: Bora, hein? Vambora que bora pro nosso bate-papo dia do hospital. Qual é o hábito seu que merecia ficar internado por tempo indeterminado? Fala, Cleverton.
2: Cara, um hábito que eu tenho tem tudo a ver com esse prêmio de hoje que eu espero até ganhar.
0: Ah, qual?
2: Eu, geralmente, quando eu tô no serviço, no estúdio, né, que eu trabalho no estúdio personal ou em casa, eu boto dois dedinhos de café no copo, vou atender um aluno, deixo o bichinho lá, volto, passo por ele, dou uma bicada.
0: Ô, gente.
2: Deixo lá, vou atender outro aluno, passo, dou outra bicada, um copinho frio mesmo, entendeu? Vou tomando até quando acabar, eu já vou lá, encho de novo, faço a mesma coisa. Em casa, a mesma coisa.
0: Pelo amor de Deus.
2: Boto os dois dedinhos, vou lavar uma louça, vou lá, dou uma bicada, vou lá fora, vejo como é que tá, vou lá ver o cachorro, volto, dou uma bicada de novo, quando acabar, eu tomo de novo. Cara, o dia todo tomando café. E quente, frio, e não tem desperdício, não. Então, esse é um hábito que eu tenho, que é de tomar o café o dia todo. Quente, frio, morno, do jeito
0: céu.
2: Que for. Me coloca aí nas promoções, ó. Tá
0: que
2: na clube? Isso. Tá bom demais.
0: Valeu, Cleverton. Mas você precisa ser internado mesmo, porque tomar um cafezinho frio não tem condição. Já dizia o embaixador, café e amor são duas coisas que não se servem frio. Pelo amor de Deus, revê isso daí, hein? Vamos seguir com o Alex Warren, Ordinary, aqui na clube.
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de dar aquelas, tipo, pro jogo de domingo. Ah, muita, viu? Mandar aquele beijo, aquele alô especial, hein? Na Samambaia tem a Luciano, Rodolfo e a Mariana. No Cruzeiro, Emerson, Daniele e Heloísa. Alô Sobradinho, tem a Tereza.

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7: Algumas marcas acompanham o tempo, outras evoluem com ele. 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

0: hoje, Ed Sheeran. Shape of You. 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
1: of you. 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
0: Vambora tomar aquele cafezinho todos os dias, preparado nessa cafeteira elétrica. Luna do Grupo Três Corações. Quem se deu bem foi o Gabriel de Moraes Pereira, do Valparaíso. Final do telefone 1089. Gabriel, aproveite, faça muito cafezinho. Se deu bem, meu garoto. Vem chegando o Clube by Night, então já sabe, não sai daí, hein?
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corre com figurinhas, envelopes com figurinhas pra você já de cara começar a colar. E dá tempo ainda, a Copa tá todo vapor, inclusive nesse momento em campo, acaba de começar o jogo, tem 3 minutos, Portugal e Croácia, claro que todas as atualizações a gente vai passando pra vocês aqui na sua clube, tá bom? Continue participando, tá afim desse presente? Hoje é dia 2 de julho, dia do hospital. Por isso, na perguntinha, qual hábito seu merecia ficar internado por tempo indeterminado? Aquele hábito que você fala, eu preciso acabar com isso na minha vida, mas você não consegue. Qual hábito seu merecia ficar internado por tempo indeterminado? Manda pra gente um áudio aqui pro 619-9575-0118 e a gente abre com o tema da Bela de Crepúsculo. Christina Perry, A Thousand Years.

0: Savage. Don't cry tonight. Não chore essa noite. Não chore, não chore.
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0: Seguimos juntos com música boa aqui na sua Clube. Sempre batendo aquele papo, interagindo pelo WhatsApp Clube. Vamos ouvir. Oi, Maria de Castro.
2: Olha, o meu hábito, que eu gostaria que ficasse internado por tempo indeterminado, o hábito de lavar louça. Não posso ver uma pia com louça. Pode ser na sua casa. Tô lá lavando. É mole o que mais? Aqui é clube, tá na clube, tá bom demais. Um
0: Maria
2: cheiro.
0: De Castro, um cheiro pra você. Você não quer dar uma passada lá em casa, não? Só pra fazer uma visita mesmo. Faça um cafezinho, pão de queijo, um saguadinho. E aí a louça fica por sua conta. Você tem uma coisa que eu... Nossa, eu tenho paciência, gente. Bota tudo na máquina, bota na máquina. Vamos com o Michael Bublé. 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

mensagem, Adalberto. Vou falar aqui no ar. Eu quero todo mundo ouvindo na segunda-feira. Vou anunciar a volta de Adalberto para a academia. Tem condição? Homem, tu tá pagando e não tá indo, não. Vamos melhorar isso aí, hein? Vamos ficar em cima. Valeu, Adalberto. Obrigada pela sua participação, viu? Vamos seguir já já, hein? Já já tem resultado pra você. Álbum da Copa do Mundo FIFA 2026 e você ainda concorre envelopes com figurinhas. Ainda estamos em clima de Copa, fervendo, inclusive nesse momento, Portugal e Croácia em campo. Mas o jogo segue 0-0, 34 minutos no primeiro tempo. Todas as atualizações você vai curtindo aqui, tá bom? Vamos seguir agora com Magic Rude.

0: demais, encerrando essa hora do Clube By Night com ela maravilhosa, Shania Twain, You're Still The One.
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0: É hora, hein? É chegada a hora de levar esse álbum da Copa do Mundo FIFA 2026 e ainda com envelopes com figurinhas. Amanda Bueno Pedroso, da Estrutural, final do telefone 7684. Parabéns, Amanda! Se deu bem, garota. Voz do Brasil tá chegando? A gente vai pro site, pra Alexa, aplicativo, canal Sky, você escolhe, bebê.
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